Manchester e Dublin, os Take That preparam-se para o próximo capítulo da sua viagem musical. Sweet July foi o segundo single do 10º álbum de estúdio da banda, projetado para

0: Os Take That estão em plena forma com esta Sweet July, uma faixa sensual de verão que encantou os fãs sortudos que foram os primeiros a ouvi-la na playlist pré-concerto no Estádio Olímpico de Londres, em julho. Os seus versos com batida marcante e vocais staccato são coroados com um refrão clássico e eufórico do trio britânico. Sweet July faz parte do 10º álbum de estúdio da banda, com lançamento previsto para o final deste ano.
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0: A norte-americana Margot Price lançou a mixtape Days of Unrest e este Oval Room é um dos temas presentes.

0: esta Oval Room da Margot Price. É uma versão cover, escrita em 1984 por Blaze Foley, sobre o presidente Ronald Reagan, uma estrela de cinema que se tornou política, o que também se aplica ao presidente Donald Trump. A versão de Price para Oval Room é um protesto contra o sistema que sempre foi estruturado para manter os ricos no poder e dividir o povo.
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0: Entretanto, também a estrela canadiana Bryan Adams envia um recado a Donald Trump através do seu tema 51st State, um protesto contra as ideias expansionistas do presidente dos Estados Unidos, que já disse querer anexar o Canadá, que seria, portanto, o 51º estado norte-americano.

0: espanhola Leire Martínez inicia um novo capítulo da sua vida. A cantora, conhecida como vocalista principal da banda La Oreja de Van Gogh, lançou o seu primeiro álbum a solo, Histórias de Aquella Niña, um álbum com 12 canções que a própria descreve como uma homenagem a si própria, com faixas como Tres Deseos, El Ruido ou Esta Cabeça de Ratón, com as quais iniciou esta nova fase. A artista basca demonstra que não tem medo de seguir uma carreira a solo.
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0: Joana Alegre lançou recentemente Na Minha Concha, um tema pop satírico que parte de uma vontade muito atual, desligar de um mundo absurdo e brutal, recolher a concha e relaxar. Entre o humor e a crítica, a cantautora pega na ideia de refúgio e faz da concha a sua nave, numa fuga em deriva surreal, à procura de uma versão de vida melhor e mais verdadeira.
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0: uma forte componente visual, esta Na Minha Concha, na voz da Joana Alegre, cruza universos improváveis num imaginário psicodélico protagonizado por uma espécie de sereia cósmica contemporânea.
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0: Sienna Spiro lançou em julho o seu álbum de estreia, Visitor. Dentro deste trabalho da impressionante artista, nascida em Londres, destaca-se o tema Great Expectation, que, com uma atmosfera soul pop melancólica, um refrão arrebatador e apontamentos orquestrais delicados, aborda diretamente os temas centrais de Visitor: a resiliência pessoal perante o abandono.

0: The Great Expectations começa com um motivo de piano, inicialmente contido e marcado pela melancolia, evoluindo gradualmente para uma sonoridade envolvente de banda completa, enquanto Sienna Spiro mergulha no comovente refrão.
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0: Agora mergulhamos também em mais um episódio do Espaço, o Pão do Dia com o Carlos Cunha.
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2: Olá amigos, e nesta nossa sub-rubrica de coisas que aconteceram no verão, que, onde tenho mostrado alguns artistas, alguns concertos que fui vendo neste verão, abro agora espaço para uma exceção, não é? Soubemos de há umas 4 semanas, 5, do falecimento de Luís Represas, e vou fazer aqui a minha homenagem, o meu tributo, durante dois programas, desse grande nome da música portuguesa. Primeiro, vou apresentar uma música da sua carreira a solo, e para a semana, uma dos Trovante, o grupo que o lançou, não é? Com o qual se deu a conhecer ao público. Portanto, sem grandes demoras, a pessoa parte, mas fica a obra, e portanto, hoje vamos ouvir Luís Represas, Fora de Tempo.

0: mais um episódio do Espaço, o Pão do Dia. O Carlos Cunha deu destaque hoje ao saudoso Luís Represas.
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0: Natasha Duarte apresentou o seu álbum de estreia, de título Voar, um projeto autobiográfico que transforma experiências pessoais em canções sobre dor, cura, identidade e reconstrução emocional. O disco é composto por 8 temas, um deles é este, Espaço.

0: Segundo a própria Natasha Duarte, o foco deste espaço vazio são as relações que não terminam com um fim óbvio e claro, mas acabam através do silêncio, do afastamento e da falta de confrontos. A faixa considera-se um retrato profundo sobre a dificuldade de compreender o que sobrou depois das não-respostas ou depois do fim. Fala daquele momento em que alguém se afasta sem explicar e tu ficas a tentar perceber o que aconteceu.
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0: Dod Na Bo é um dos singles marcantes do cantor e compositor franco-cabo-verdiano Mica Mendes, que há muito consolidou o seu estatuto como uma das maiores referências internacionais do kizomba, zouk e da pop latina africana. O artista traz nesta faixa, que conta com a participação da Joia, a sua habitual elegância e do

0: Este Donabó, escrito em crioulo cabo-verdiano, traduz-se literalmente como doido por ti ou louco por ti. Fiel às suas origens e ao público que o acompanha mundialmente, Mica Mendes utiliza o crioulo para exprimir os sentimentos de forma mais profunda, musical e autêntica, aproveitando a natural envolvência fonética da língua para construir linhas melódicas extremamente fluidas.
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0: Pati Toda junta as duas maiores forças da pop urbana espanhola da atualidade, Ana Mena e Lola Indigo. O single era uma das colaborações mais pedidas e aguardadas pelos fãs de ambas as artistas há vários anos.

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2: esta Obsession junta o italiano Samurai J e os espanhóis Nayara e Vito Salamanca e é um verdadeiro ponto de encontro multicultural e de estilos, unindo o melhor da cena urbana italiana com a nova vaga da pop e do género urbano espanhol. Como o próprio título indica, a letra desta Obsession explora o lado mais intenso, febril e quase tóxico de uma atração mútua.
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2: Aragão, que se afirmou como uma das vozes mais queridas e bem-sucedidas da nova geração romântica, urbana, com sucessos massivos como Marias, Olhos Azuis ou Malibu, volta a apostar neste À Janela, na fórmula que domina como ninguém, contar histórias cotidianas de amor com uma doçura e uma cadência.

0: lançamento desta À Janela, Aragão reforça a sua assinatura no panorama musical português, alcançando o equilíbrio perfeito entre a linguagem jovem das ruas, as tendências rítmicas modernas de raiz africana e uma escrita profundamente romântica que agrada a transversais gerações.
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0: O neerlandês Frena junta-se ao britânico Odile e ao nigeriano Wizkid em Cockabari, uma colaboração que reúne três dos nomes mais influentes da música afro-contemporânea. Com uma sonoridade afro e ritmos envolventes, marcados por uma batida de sensualidade subtil, Cockabari combina a química entre os três artistas, uma

0: Este Coca-Bar junta Frena, Odil e Whisked, combinando vocais melódicos, produção rítmica e letras suaves, criando um som equilibrado que reflete os pontos fortes de cada artista. A faixa destaca a química entre eles, mantendo uma impecável apresentação geral.
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0: Os Rolling Stones editaram em julho Foreign Tongues, o novo álbum de estúdio da banda britânica. Com uma sonoridade R&B de forte influência soul, Jealous Lover, uma das faixas presentes, destaca-se pela interpretação em falsete de Mick Jagger e pela ligação às raízes do rhythm and blues que moldaram a identidade do coletivo. Enquanto escutamos estes autênticos dinossauros da música universal, vamos tomar um café. Depois da pausa, estamos de volta para a segunda tranche. Fica por perto. Até já.

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11: Estamos de volta para a segunda parte.
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11: Ora viva, cá estamos de regresso para a segunda tranche deste episódio 689 do Clube Megahertz, para continuar esta viagem musical à volta das novidades e não só. Há recordações nos espaços Discos Perdidos e Clube Mega 10 Anos. Isto será daqui a pouco. Para já escolhi para reatar a Sara Ribeiro nos palcos e nos discos. Ela é Sara Negra e lançou o segundo single do seu álbum Amor e Magia, lançado no último dia de maio. Trata-se de Gira e, segundo a artista, é um dos temas mais luminosos e libertadores de todo o disco. Ainda bem que ficaste por aí e mantém-te connosco bem ligado ao Clube Megahertz e à tua

0: do que uma canção sobre dançar, esta gira, na voz da Sara Negra, é um convite a regressar ao corpo como lugar de presença, liberdade e regeneração. Através do ritmo, da repetição e da entrega ao movimento, o tema explora a forma como a dança pode dissolver tensões, desbloquear emoções e alterar a nossa energia. Cada volta, cada passo, cada gesto tornam-se uma possibilidade de libertação, lembrando que o corpo possui uma inteligência capaz de nos reconectar com a nossa essência.
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0: Willow lançou The Thread, o seu mais recente longa duração, 24 de julho. Um dos singles, entretanto, lançados como antecipação foi este, She's My Religion.

0: maiores metamórficas sonoras da música, a artista norte-americana experimenta nesta faixa o jazz alternativo, as melodias pop e os ritmos sincopados.
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0: A dupla sueca Icona Pop lançou uma nova faixa, impulsionada por uma produção tropical house cintilante, sintetizadores suaves e uma irresistível batida 4x4. E ela top capta a euforia de um romance de verão fugaz.

segundo a própria Willow, esta She's My Religion explora o divino feminino, a evolução espiritual e a ligação da humanidade com a consciência superior, mantendo-se fiel ao seu estilo como uma das

0: Esta Fate é uma colaboração de peso que junta o produtor e DJ norueguês Alan Walker e a superestrela da pop americana Ava Max. A faixa marca o aguardado reencontro desta dupla, 6 anos após o estrondoso sucesso planetário de Alone Part 2 de 2019. Alan Walker desafiou a sua estrutura tradicional ao introduzir na faixa uma interpolação de alta energia de Oh Fortuna, a icónica peça coral e sinfónica do compositor alemão Karl Orff, da obra Carmina Burana.
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0: De volta à Suécia, dou-te conta agora das Lennox, outra dupla de sucesso constituída pelas artistas Anna Larsson e Andrea Karlström. Após terem cativado a crítica internacional com projetos anteriores, ricos em harmonias vocais, a dupla serve-se de Boy Crazy para solidificar a sua transição para uma pop R&B alternativa cada vez mais matura e conceptual.

0: este Boy Crazy, as suecas Lennox continuam a ser apontadas como um dos segredos mais bem guardados da pop alternativa europeia. O projeto destaca-se pela sua total independência criativa e pela capacidade de criar músicas que servem perfeitamente de banda sonora para momentos de introspeção urbana, consolidando o duo como uma referência obrigatória para quem acompanha a evolução do R&B contemporâneo feito na Europa este ano de 2026.
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0: Depois de conquistar o público com os temas Folha em Branco, Mal Bocado e Complicado, Mariana regressa com Amo-te, o seu novo single em colaboração com Mastic Soul.

0: sonoridade diferente daquela que tem vindo a apresentar, Mariana apresenta agora este Amo-te, uma balada intensa e emotiva que explora sentimentos profundos de amor e saudade. A experiência de Mastic Soul na produção cruza-se com a sensibilidade vocal de cantora, dando vida a uma canção que fala diretamente ao coração.
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0: Dando mais um passo certeiro pelo circuito alternativo internacional, Mars é o aclamado single da norte-americana Debbie Dawson, a artista que começou por chamar a atenção do grande público pela sua abordagem única e minimalista à folk e à pop, entrega neste tema uma das suas composições mais ricas e espacialmente envolventes.

0: Debbie Dawson confirma este ano o estatuto de uma das cantautoras mais promissoras e originais da sua geração. A sua herança cultural, com raízes familiares ligadas à música na Índia e nos Estados Unidos, reflete-se na sua sensibilidade melódica única, que desafia os clichés da pop convencional e atrai ouvintes que procuram texturas sonoras mais profundas, cinematográficas e intimistas.
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0: Agora vamos ao 10º episódio do espaço Discos Perdidos, onde ao longo do abecedário vamos abordando um disco perdido da música portuguesa, duas bandas ou artistas por cada letra.
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0: Bem-vindo aos Discos Perdidos.
2: Letra E.
0: Neste episódio recuperámos um tema realmente perdido, dado que pouco se conseguiu descobrir sobre a banda hoje em destaque. Tem apenas um single em vinil, editado em 1983 pela editora Rádio Triunfo, de título Juntos Adjuntos, com Eta Fase no lado B. A letra e música é de Pedro Martins e Eduardo Anastácio, produção de Fernando Matias e da própria banda, com a capa da autoria de Amável Anastácio. Será também uma das bandas que surgiram no boom do rock português no início dos anos de 1980. Escutamos então hoje Juntos Adjuntos, do único single editado em 1983, a banda Eta.
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1: Foi o 10º episódio dos Discos Perdidos, hoje com a segunda letra E, a banda ETA. Para a semana temos a primeira letra F, serão sempre duas bandas diferentes para cada uma das 26 letras.
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1: Virgul e Maninho lançaram em junho Não Tá Fácil, o single que prometia marcar o verão. Com uma sonoridade descontraída e uma produção luminosa, o tema combina influências pop, reggae e ritmos urbanos, criando uma atmosfera contagiante. A química entre os dois artistas resulta num tema leve, fresco e cheio de energia, pensado para acompanhar os dias mais quentes deste ano.

0: de uma carreira marcada por sucessos que atravessam gerações, Virgo volta a demonstrar com este Não Está Fácil a facilidade com que cria canções que ficam na memória. A presença do brasileiro Maninho acrescenta uma identidade muito própria, reforçando o lado festivo e descontraído da música.
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0: Foi, entretanto, apresentado em julho Street of Dreams. Trata-se do primeiro avanço do 16º e novo álbum do estúdio dos U2, ainda por anunciar, o primeiro da banda irlandesa em 9 anos, com edição prevista para o final deste ano.

0: produzido por Jackknife Lee, este Street of Dreams apresenta o inconfundível som dos U2, criado por Bono, The Edge, Adam Clayton e Larry Mullen Jr., que no próximo mês de setembro assinalarão os 50 anos da formação da banda.
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0: Após a explosão planetária com hits como Beautiful Things, o norte-americano Benson Boone continua a provar o seu talento nato para criar hinos emocionais de proporções gigantescas. O seu novo single, The Time of My Life, é a prova disso mesmo, revelando perfeitamente a sua maturidade artística.

0: piano, a canadiana Carly Rae Jepsen continua a ser mestre numa arte muito específica. Transformar a ansiedade romântica e as dinâmicas das relações modernas em pop pura, eufórica e inteligente. Neste On Wires, não cede a modas passageiras e foca-se naquilo que os seus fãs mais valorizam. Melodias de corte impecável, refrões que colam à primeira audição e uma honestidade emocional que torna as suas canções imediatamente partilháveis.
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0: Após ter redefinido o panorama pop e visual global nos últimos anos, com a sua estética clubber e o seu hyperpop afiado, a britânica Charlie XCX continua a ditar as regras do jogo com Wink Wink, o seu mais recente single.

0: sintonizando diretamente na frequência da vanguarda da pop eletrónica e da cultura de clube. Este Wink Wink é mais um tiro certeiro de Charlie XCX, uma faixa que desafia os limites da pop convencional e que reafirma a pista de dança como um espaço de total liberdade e reverência artística.
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0: E agora vamos recordar o tema que abriu o Clube Mega Hertz há 10 anos.
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0: No dia 27 de agosto de 2016 foi transmitida a emissão número 178 do Clube. E nesse dia decidi abrir a emissão com Hoje é um Bom Dia, uma das faixas do álbum de 2012, Desnecessariamente Complicado, dos Anakin.

0: Hoje é um bom dia, faixa do álbum Desnecessariamente Complicado, dos colimbricenses Anakin, lançado em 2012, foi o tema de abertura da emissão 178 do Clube Megahertz, transmitida a 27 de agosto de 2016.
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0: Estamos então na ponta final desta edição 689 do Clube, mas ainda tenho a habitual piada seca.
2: 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Esdrúbal, estás bom? Que barulho é este?
3: Oh, é a minha mulher a cantar lá dentro.
2: Oh, ei, mulher, estás aqui fora?
3: Poxa, eu vim cá para fora, senão ainda pensam que eu estou a bater nela.
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0: Aí está a piada seca do dia com o Asdrúbal, que fugia das cantatas da esposa antes que alguém pensasse que ele estava a bater nela.

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1: Pedro Brunhosa lançou no início do ano Inverbo, o seu mais recente álbum, com a habitual colaboração da sua banda de apoio, os Comitê Caviar. Uma das faixas, a número 10, tem como título Olha por Ti Antes de Olhares por Mim, que confirma a capacidade de Brunhosa para escrever em territórios onde a linguagem poética e a música em si se desafiam mutuamente, dando lugar a canções que são mais do que melodias, são observações profundas sobre a memória, o tempo e a ausência. E assim me despeço. Fica o encontro marcado para de hoje a 8 dias, aqui mesmo na Rádio de Todos os Sucessos. Fica bem e olha, boas férias, se for naturalmente o teu caso. Tchau.
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1: De volta para a queda dos anjos, todas as texturas do rock aqui semanalmente na tua rádio. Eu sou o Zavial. Iniciamos a hora com os The Bush, de Chemical Between Us, tema lançado em 1999 no álbum The Science of Things, uma faixa onde o rock alternativo da banda ganha uma dimensão mais eletrónica, mantendo a intensidade característica de Gavin Rossdale. O tema The Chemical Between Us, para abrir a hora da queda dos anjos.

Vamos com Kramer, filho, um das vozes mais marcantes do recorde, figura incontornável dos Bauhaus. A última passagem por Portugal aconteceu em 2022 no Festival Vila Mouros, ao lado de Bauhaus. Uma presença magnética, uma voz inconfundível e uma cara que joa de toda uma música. Peter Murphy, um nome que continua a atuar na história do rock.

Os lisboetas, a grande queda dos anjos, temos convite, são os pesticidas, banda encontro lá do punk rock português, sol da capa, que é o que vamos ouvir de seguida, uma tornou-se dos hits mais hits da banda, com aqueles hit, direto e urbano, que marcou uma ação, são os peixes da quinta, da sol da capariga. Depois vamos para ouvir Manz Kohane e o Coming.

grito dos italianos. Depois, não menos, a Super Arlis dos Fizz. Isto foi a maior live mark dos Silent Hill. Estamos a ouvir fundo outro grande êxito desta feita para New Order. E o tema Touch Day, The End of para o ano de 1980. Editado pela Factory Records, recebeu o seu número 93.

década dos anos todas as misturas de rock se mantém aqui a tua comigo. Passa aqui o melhor rock dia nativo e todas as santas texturas. Vamos terminar a edição de hoje com o Nothing Steve da Britânica dos apresenta aqui os Oh No e Say The What para 2024, o álbum de Club T. Fiquem a extra graça da Queda dos Anjos para a quinta temporada. Despedimos-nos até de hoje, 8 dias. Stay safe.

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1: Boa tarde, meu nome é Joana Ramos e estou num mundo maravilhoso. Resistimos ao amor, pois complica muito a vida. O amor romântico cai dificilmente nas nossas vidas e os que o perseguem, apesar de tudo, pagam um preço. E os que lhe fogem bem, sempre uma decisão difícil. E connosco, um mundo maravilhoso, não é toda uma decisão difícil. Temos música para acompanhar.

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Olá, Via. Então aqui sou eu, Cardoso, para vos fazer companhia com um legenda em português, mas horas de música da expressão portuguesa e na voz rádio, sempre com boa disposição, animação e alguma confusão no meio e também com as nossas rubricas. Vamos então à mulher para iniciar esta missão de do Estado em português. Muito bom ter-vos aí desse lado.

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1: Já demos início à nossa emissão de hoje do Legendado em Português, sabendo que nesta primeira hora temos as nossas duas rubricas habituais, temos um minuto de saúde, que é assim VaptVupt, e também temos a MPB vista por Cláudio Canadá, e temos vocês aí desse lado que são uma peça importante de todas as emissões do Legendado em Português. O meu nome é Rui Cardoso e estou aqui todas as semanas na vossa rádio para vos fazer, ou pelo menos tentar fazer, a melhor companhia.

0: Rádio. Chegou o momento da primeira rúbrica desta nossa primeira hora. É um minutinho de saúde a passar por aqui no Legendado em Português.
1: Está no ar o Minuto de Saúde aqui na tua rádio. Em Portugal, a obesidade infantil está a crescer e isso preocupa quem acompanha a saúde dos mais novos. Menos atividade física, mais ecrãs e alimentação pouco equilibrada estão a deixar muitas crianças com excesso de peso. E quanto mais cedo isso começa, maior é o risco de continuar pela vida fora. O papel da família é fundamental. Refeições em casa, horários regulares, menos refrigerantes e mais tempo ao ar livre podem fazer toda a diferença. Cuidar da alimentação dos miúdos é investir no futuro deles. Voltamos em breve com mais um Minuto de Saúde, simples, direto e sempre útil.
0: Estivemos então com o Minuto de Saúde aqui no Legendado em Português e vamos voltar à música.

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2: Passou por aqui o nosso pequeno bloco de comerciais, depois veio a música e agora é a altura de ficarmos com a MPB, vista por Cláudio Canadá, ele que nos traz a música que nos chega do outro lado do Atlântico.
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6: E aí, Rui Cardoso? Olá, amigos do Legendado em Português. O Cláudio Canadá já está de volta com a nossa rúbrica, trazendo um grande nome da música brasileira de uma forma jamais vista e de uma forma bem descontraída, não é? Hoje você vai conhecer o meu xará, o Cláudio José Muri Nuti, mais conhecido como Cláudio Nuti, que nasceu em Jundiaí, São Paulo, no dia 9 de junho de 1956. Cláudio Nuti é cantor, compositor, violonista e produtor musical. Em 1978, ele integrou a formação original do grupo Boca Livre, com Zé Renato, Maurício Maestro e David Tigel, e participou ainda do primeiro LP do grupo, com 11 faixas, lançado em 1979 de forma independente. Este trabalho teve um grande sucesso midiático, com mais de 100 mil cópias vendidas. A partir de então, ele destacou-se como compositor com as suas canções Toada e Quem Tem a Viola, faixas daquele primeiro LP do grupo. No mesmo ano, o grupo Roupa Nova lançou com grande sucesso uma canção de sua autoria, Sapato Velho, feita em parceria com Mu Carvalho e Paulinho Tapajós. Cláudio Nuti deixou Boca Livre em 1980, antes do segundo trabalho do grupo, e partiu para sua carreira solo na EMI Odeon e EMI Music, lançando um compacto simples com as canções Quero Quero e Acontecência, faixas que obtiveram sucesso imediato nas emissoras de rádio, sendo posteriormente incluídas em trilhas sonoras das telenovelas da Rede Globo. O artista participou também de compilações temáticas como os songbooks do Dorival Caymmi, Ari Barroso, Tom Jobim, Chico Buarque e Djavan, além de participar como intérprete convidado dos álbuns de Edu Lobo e Sérgio Mendes, por exemplo. De volta ao Boca Livre entre 1999 e 2004, ele participou do premiado CD Mundo, de Rubén Blades, vencedor do Grammy Latino de 2002, e também acompanhou a turnê de lançamento do álbum na América Central e na América do Norte em 2003. Em 2021, para comemorar os seus 40 anos de carreira, Cláudio Nuti lançou o álbum Direto no Coração, 40 anos de acontecências, cujo repertório inclui regravações de antigos sucessos e canções inéditas. Vários amigos participaram das 13 faixas, dentre eles Paulinho Mosca, Pedro Luiz, Zé Renato, Renato Brás e Chico Chico na canção Quero Quero. O Chico Chico é filho de Cássia Eller. E foi esta canção que eu escolhi para ouvirmos agora no Legendado em Português. É linda demais! Na próxima semana, o Cláudio Canadá vai estar de volta no Legendado em Português, trazendo mais um grande nome da música brasileira, como você nunca viu. Um abraço!

0: MPB, vista por Cláudio Canadá. Estivemos então com a presença habitual do Cláudio Canadá, ele que nos vem falar sempre uma música sobre uma música do outro lado do Atlântico, do Brasil, do nosso país irmão. Vamos continuando aqui na nossa edição de hoje do Legendado em Português e vamos caminhando para os finalmente desta nossa primeira hora de emissão.
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0: Pois é, estamos mesmo a caminho do final desta nossa primeira hora, sabendo que ainda temos mais 60 minutos de Legendada em Português e eu espero que vocês continuem na nossa sintonia. Até já!

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Estou de volta para a segunda hora do Legendado em Português, aqui, que acontece todas as semanas nesta vossa rádio e na sintonia perfeita para ouvir a música da expressão portuguesa. Vamos então iniciar esta nossa segunda hora, lembrando que temos também mais duas rubricas que nos fazem companhia, como habitualmente.

Espero sinceramente que a vossa semana tenha decorrido da melhor maneira possível, sem algum contratempo. Eu sei que está complicado, mas vamos continuando aqui com a música da expressão portuguesa no Legendado em Português. O meu nome é Rui Cardoso e gosto muito de estar aqui convosco durante estas duas horinhas bem dispostas, com alegria e diversão e a confusão habitual aqui do vosso amigo.

0: Chegou o momento de irmos até ao fundo do baú, mas mais uma vez vou buscar uma relíquia da música ligeira portuguesa aqui no Naftalina com o Rui Cardoso.
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0: Hoje falamos de António Cheinho. Veterano guitarrista, o alentejano António Cheinho tem sido um dos mais ativos na procura e criação de uma nova música que, partindo do fado, valorize a guitarra portuguesa. Natural de São Francisco da Serra, perto de Santiago do Cacém, onde nasceu em 1938, António Cheinho começou a tocar guitarra com o pai, que lhe deu algumas lições, mas é essencialmente um autodidata, aprendendo com os instrumentistas que ouvia na rádio. É só quando vem para Lisboa cumprir o serviço militar que inicia o acompanhamento de artistas, estreando-se profissionalmente em 1960 numa coletividade lisboeta, começando então a ganhar a vida como guitarrista. Ao longo da sua carreira, acompanhou nomes como Alfredo Marceneiro, Hermínia Silva, Carlos do Carmo e em 1983 participou na gravação do célebre álbum de Ronquial, Fado Bailado. Curiosamente, embora admita que gosta mais de acompanhar do que tocar como solista, devem-se-lhe dois discos que procuram alargar o fado: A Guitarra e Outras Mulheres, onde contou com a participação de vozes não ligadas ao fado, como Teresa Salgueiro, Filipa Paes, Marta Dias ou Elba Ramalho Lisboa Rio, e com a presença de Ney Mato Grosso, Paulino Mosca ou Virgínia Rodrigues. Vamos ouvir António Cheinho com Guitarra Vaidosa.

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1: Passou por aqui mais uma boa recordação das nossas vozes bem portuguesas, aqui no Naftalina com Rui Cardoso. Por aqui, vamos continuando com mais música da expressão portuguesa, sempre presente aqui nas emissões regulares do Legendado em Português. Maravilha.

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0: Agora chegou a altura de abrir a antena ao Em Linha com a Deco. A Graça Cabral marca a presença mais uma vez aqui na emissão do Legendado em Português, com dicas e sugestões que a Deco nos traz aqui semanalmente.
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2: Que bom que está aí em mais um Em Linha com a Deco, todo voltado para o verão, e uma visita ao Parque Infantil de Diversão não pode deixar de acontecer no programa de atividades de verão, de tempos livres. Os miúdos estão de férias e todos adoram ir ao Parque Infantil, e os adultos também gostam de passar por lá. É sempre um dia divertido estar num parque infantil ou num parque de diversão. No entanto, a segurança continua a ser um tópico muito importante. Os pais, os avós, os educadores devem conhecer as regras de utilização desses espaços. Devem verificar se o espaço de diversão, o parque infantil, está de acordo com as regras, se há uma correta manutenção dos equipamentos e do ambiente do parque. Infelizmente, há muitas zonas que não têm essa manutenção, nem têm a devida fiscalização, e o risco de acidentes é uma realidade. E é isso que efetivamente deve ser evitado, porque muitos dos acidentes que acontecem nos parques infantis, cortes, enfim, traumas, pequenos acidentes com, por exemplo, uso de bicicletas, patins, skates, estão sempre a acontecer, mas é importante que esse parque, essa zona, tenha afixado de forma bem legível as regras de utilização do espaço. Por exemplo, se estivermos a falar de zonas que têm áreas para o uso de bicicletas, patins, skates, é obrigatório que se use mecanismos de proteção, capacetes, as cotoveleiras, as joalheiras. A recomendação de que essas zonas não sejam utilizadas por crianças com menos de 6 anos. Todo este tipo de regras tem de estar fixado de forma bem legível, para que também quem acompanha o público infantil, os avós, os pais, os adultos, o que seja, tenham esta informação bem clara e sejam os primeiros a cumprir essas obrigações. Há leis, e de acordo com a lei, todos os parques infantis e diversão têm de fixar de forma visível e legível a informação relativamente a essa zona. Quem é a entidade responsável pelo espaço, por exemplo, se for um parque camarário, portanto, a informação relativamente à autarquia que é responsável, a junta de freguesia, ou se for um espaço, por exemplo, do condomínio, quem é a pessoa responsável, o número de telefone do administrador, a identificação da entidade fiscalizadora daquele parque, o número nacional de socorro ou de urgência hospitalar. Toda esta informação tem de estar fixada de forma muito clara para que o utilizador esteja sempre em segurança. E depois há algumas normas que, na verdade, são básicas e que todos nós devemos conhecer para se usufruir em segurança e com muito divertimento as zonas do parque infantil. Por exemplo, os escorregas, que são sempre do mais desejado dos miúdos. Os escorregas devem ser concebidos para que a velocidade da descida seja reduzida na parte final da trajetória, para que a aceleração que os pequeninos vão adquirindo não acabe em acidentes quando caem, não é? Quando ficam na zona final. Portanto, o escorrega tem que estar bem concebido. E quem frequenta o espaço, o adulto, se verificar que há perigo, deve evitar essa situação. Os baloiços devem assegurar que a zona onde as crianças estão preparadas para amortecer o choque. É um material específico, uma esponja que está preparada para amortecer os choques, as quedas e assim, obviamente, evitar lesões. O próprio baloiço deve ter material amortecedor para evitar, enfim, traumas, choques, entalões, este tipo de risco. Quanto às zonas dos insufláveis, que são também muito queridas dos mais pequeninos, têm que obedecer a regras bem claras de segurança, no que se refere à instalação, iluminação, à integridade da estrutura, o acesso à evacuação, instalação elétrica, localização, etc. E todas estas regras têm de estar afixadas de forma muito visível. Por isso, brincar em segurança obriga também ao cumprimento do direito à informação e ao dever do consumidor se informar também. Fotos de um verão muito divertido e em segurança. Até breve.
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0: Estivemos mais uma vez em linha com a DECO. A presença habitual aqui na segunda hora do Legendado em Português. Também a música da expressão portuguesa é a presença habitual, como não poderia deixar aqui, não deixar de ser aqui no Legendado em Português. Maria.

está feita por hoje mais uma emissão do Legendado em Português. É muito bom contar com a vossa companhia todas as semanas durante estas duas horinhas. Então, para a semana, fiquem contra o mercado para mais uma emissão do Legendado em Português aqui na vossa rádio. Eu sou o Rui Cardoso, despeço-me com votos de uma fantástica semana e protejam-se da chuva. Pois é, porque ela não nos parece querer largar. Beijinhos e abraços! Então...

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Hoje é domingo.

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Olá, olá, seja muito bem-vinda a este ponto de encontro. Cá estamos, já ultrapassamos o meio do mês, daí a pouquinho estamos em setembro. Mas bem, vamos acalmar, relaxar e ouvir boa música. E hoje começamos com uma delícia. Ora, escute.

então, gostou deste fado? É lindo, não é? Ele chama-se Duarte Lisboa e a música Fica Comigo, Amor. Então fique connosco, até ao final temos coisas boas para lhe oferecer.

0: estamos numa onda de música nova, depois de Duarte Lisboa, também David Days, com o Vizinho e ainda Noble Desesperado. O Dr. Jorge Cosme já está em linha, vamos então atendê-lo.
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0: Ora, o Dr. Jorge Cosme já está connosco mais uma vez. Doutor, seja aqui bem-vindo a este espaço de hipnose. Se na semana passada falámos de autismo, hoje vamos falar de algo que eu acho que também não é muito comum. Há quem diga que sim, mas será que é possível hipnotizar animais?
2: Antes de mais nada, deixe-me cumprimentar. Como está? Espero que esteja tudo bem, Helena.
0: Está tudo.
2: Assim como todos aqueles que neste momento nos ouvem. Mais uma pergunta realmente que não é de fácil resposta, porque há quem diga que sim, mas a minha ideia, aquilo que eu tenho em termos de experiência, como é óbvio, eu nunca me direcionei para essa vertente, não é? De qualquer das formas, eu creio que não é possível hipnotizar animais da mesma forma que nós hipnotizamos as pessoas. Mas isto é a minha opinião.

0: Eu não sei se realmente.
1: Há quem
0: Porque
1: diga
0: já
1: que
0: ouvi
1: as
0: histórias.
1: galinhas. É, há quem diga que as
0: Sim.
1: galinhas são fáceis de hipnotizar.
0: Sim, mas
1: Não é?
0: isso é uma técnica que não tem nada a ver com a hipnose, porque repara, os animais eles carecem de capacidades verbais e complexidades psicológicas para que possam ser, digamos, para que possam entrar em transe.
1: Exatamente.
0: Percebe?
1: Será que eles compreendem aquilo que nós dizemos?
0: É assim, cá está, o meu ceticismo reside precisamente nisso. Como eles não têm capacidades verbais, ou seja, eu não posso dizer a uma galinha durma, vai dormir e agora vais correr e agora vais saltar, ela não vai entender aquilo que eu estou a dizer, porque ela, cientificamente, até agora não está comprovado que os animais, cá está, tenham precisamente toda a capacidade de entenderem ao nível sensorial uma forma equiparada com as dos humanos. De qualquer das maneiras, o que acontece é que os animais têm um certo e determinado comportamento quando eles sentem um perigo iminente muito, muito grande. E muitas vezes aquilo que nos humanos nós falamos por congelar, não é? Ficamos parados, estáticos, acontece-lhes também um bocado isso aos animais, e isso chama-se a imobilidade tónica. E como a Helena me falou nas galinhas, não é? Isto, no fundo, o que é a imobilidade tónica? É precisamente um estado involuntário de paralisia temporária que ocorre quando certos animais enfrentam a tal ameaça extrema do qual não conseguem fugir. Por isso é um mecanismo de sobrevivência.
1: Sim, mas isso vê-se com frequência.
0: Exatamente. Então, o que é que se faz, por exemplo, para provocar esta tal imobilidade tónica? Por exemplo, ao nível das galinhas e até das outras aves, se nós conseguimos pô-la imobilizada e se desenharmos uma linha reta de giz no chão à frente do bico dela, a galinha continua a mesma como se estivesse num estado catatónico durante algum tempo. Ou seja, fica parada, fica ali, vai atrás sempre, segue sempre o risco. No fundo, depois, claro, depois as pessoas que não sabem dizem que a galinha está hipnotizada, mas não, é assim, isto é realmente um estado involuntário que é provocado no animal. Por exemplo, nos sapos. Os sapos, se nós colocarmos estes animais de barriga para cima, e se começarmos a exercer uma leve pressão no peito ou na barriga, eles ficam também precisamente num estado precisamente parado, como se estivessem mortos. Mas é como eu digo, no fundo, esta imobilidade tónica pode servir realmente para explorar um estado de passividade devido aos reflexos biológicos que eles têm, não é? Nomeadamente os gatos e os cães, que é ligado, no fundo, estes reflexos biológicos à infância deles. E isso provoca o relaxamento, como, por exemplo, os gatos. Se pressionarmos suavemente a nuca de um gato, isto vai simular o transporte da mãe enquanto ele era criança, e isto vai ativar no animal uma resposta neurológica de imobilidade passiva, ou seja, ela fica mais dócil no
1: Sim,
0: gato,
1: sim, sim.
0: percebe? Os cães, exatamente a mesma coisa. As técnicas de relaxamento, há técnicas realmente de relaxamento profundo guiado, até de musicoterapia e toques específicos, que ajudam a reduzir drasticamente o stress e a fobia, e até de ruídos fortes, como os estalidos de foguetes e pronto, que põem os cães em stress. Aquilo que é realmente hoje descoberto por pesquisa acaba, no fundo, por depois as pessoas dizerem que isto é, os cães estão hipnotizados, ou os gatos. Não, não estão. Eles estão realmente relaxados, estão num estado realmente alterado na consciência deles, mas isto não é, a gente não vai dizer a eles, deita-te, agora dorme, agora relaxa, agora. Não. Tem que ser por certos e determinados toques ao longo do corpo, ou então certos sons, que no fundo vai reduzir o stress e a fobia. E isto hoje em dia, já em certas e determinadas digamos, clínicas veterinárias, eles já utilizam muito este tipo, digamos, de técnicas, não é? Para poderem relaxar os animais e reduzir o stress durante os exames médicos, evitando assim de os anestesiar. Mas isso ainda está muito,
1: estamos
0: muito
1: longe.
0: Divulgado. Sim, estamos um bocado longe, porque, repara, isto, a ciência não para, a tecnologia também não, e cada vez mais nós vamos descobrindo a nossa própria essência, não é? E também há quem se dedica aos animais e vão descobrindo, pronto, este tipo de práticas que também se podem aplicar a eles. Não vamos dizer que é hipnose, mas que serão, pronto, técnicas que se utilizam para relaxamento dos animais.
1: Pois, reza, porque eles também entram em stress.
0: Sim, sim, sim, sim. Repara, um cão, ou o cérebro de um cão ou de um gato, não tem a mesma, digamos, dimensão, vamos falar, cognitiva de uma galinha. Por isso é assim, há que adaptar. Agora, isto, eu estar a tranquilizar o meu cão, não estou a hipnotizá-lo. Estou realmente a acalmá-lo. Não quer dizer que a consciência dele não seja alterada, mas não, não vamos, pronto, a esse ponto. Por enquanto, não há, em termos de registros científicos, uma resposta muito cabal a que os animais possam ser hipnotizados.
1: Mas estava a dizer, reza a lenda que...
0: Pois, mas a lenda que os monges budistas que conseguem hipnotizar os tigres. Mas eu, é como lhe digo, cientificamente nunca li nada que demonstrasse isso. De maneira que, pronto, a hipnose tem muitas coisas no imaginário das pessoas, não é? De maneira que isso também é talvez alguma história ser contada, no fundo, para poder aumentar ainda esta carga mágica.
1: Faz parte
0: que é,
1: da magia, exatamente.
0: Que hipnose, exatamente.
1: Muito bem. Pronto, doutor, estamos conversados. Para a semana a mais, eu desejo-lhe que realmente passe uma semana fantástica e que de hoje a 8 dias cá nos encontraremos.
0: Obrigado, e igualmente, também para a Lena e para todos aqueles que nos estão a ouvir. Vai o meu abraço de uma excelente semana também para vocês.
1: Obrigada, igualmente.
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0: E então está a gozar as suas merecidas férias. Ah, eu também ia. Mas não pode ser. Por isso aqui estou, com todo o gosto, a fazer-lhe companhia.
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1: Seja muito bem-vindo, só agora entrou em contacto connosco. João Pedro Paes é o senhor que abre esta parte, esta segunda parte. Depois, o Dr. Paulo Lourenço vem falar-nos sobre leis, direitos e deveres.

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1: Seja bem-vindo a mais uma edição do Legalmente Falando. Todas as semanas neste horário, o jurista e fiscalista Paulo Lourenço deixa aqui respostas a dúvidas dos ouvintes. Esta pergunta é muito curta, Paulo, e que tem a ver possivelmente com, porque não há aqui a explicação, a pergunta é muito direta, são duas linhas, tem a ver com aquilo que nós hoje muitas vezes vemos na televisão, e vou fazer a pergunta que é: o que significa na prática uma pena de prisão suspensa e que efeitos práticos tem na vida de uma pessoa? Presumo que isto seja uma pergunta derivada nos casos que todos os dias ou todas as semanas nos entram pela televisão adentro.
2: Bom, a suspensão, como o próprio nome diz, significa que se uma pena está suspensa, quer dizer que não vai ser cumprida. O período de suspensão determinado pelo tribunal tem um determinado prazo, 2 anos, 3 anos, 4 anos...
1: Ou seja, quando ouvimos falar de 2 anos de pena suspensa, exatamente, é o prazo dessa suspensão.
2: Exatamente, pronto. O que é que acontece? Se durante esse período não há nenhuma anormalidade, se a pessoa não viola nenhuma regra inerente, ou seja, se cumprir com todos os deveres, a própria decisão judicial que determina isso pode impor determinados deveres de conduta à pessoa em concreto, se não houver violação nenhuma dessas regras de conduta, se não houver na prática de nenhum outro crime, é como se nada tivesse existido. O melhor exemplo para isso, se calhar, apesar de aqui se falar na componente criminal, acontece também no domínio rodoviário. Por exemplo, toda a gente sabe que, muitas das vezes, por práticas de infrações rodoviárias, a pessoa fica com inibição de conduzir um período de 30 dias, por exemplo, não é? Mas a decisão acaba por dizer esta pena fica suspensa durante um período de 180 dias. O que é que isso significa? Que se durante 180 dias a pessoa não praticar mais nenhuma infração rodoviária, grave ou muito grave, significa que aquela infração desaparece e, portanto, a pessoa não tem nenhum prejuízo com
1: isso. Fica com a ficha limpa, digamos assim.
2: Fica com a ficha limpa. Na parte criminal é exatamente a mesma coisa. No fundo é a sociedade estar a dar uma nova oportunidade à pessoa para se reabilitar. Toda a gente tem direito a errar, praticou um erro, foi condenado por isso, foi efetivamente punido, mas essa punição fica em suspenso até durante um determinado período para ver como é que a pessoa se comporta durante esse período. Se tudo correr bem, a pena desaparece e tudo se passa como se nada tivesse acontecido. Se efetivamente a pessoa voltar a prevaricar, bom, nesse caso concreto, o mínimo que lhe pode acontecer é ir ter que cumprir aquela pena.
1: Mas no caso concreto desta pergunta, acrescento eu agora, os efeitos práticos na vida de uma pessoa, a pessoa faz a sua vida normal.
2: Vida normal, sim.
1: Mesmo com viagens para o estrangeiro, para aqui e para ali, não havendo aqui medidas de coação ou outras proibições.
2: Faz vida normal.
1: É uma vida normal. Tem apenas que não cometer infrações ou crimes.
2: Exatamente, é isso mesmo.
1: Muito bem, fica a explicação. Paulo, até de hoje, 8 dias.
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3: E assim se vai andando no nosso país, pouco a pouco, passinho a passinho. Nós também vamos andando por aqui, passinho a passinho, saltitando de nota musical em nota musical, esperando que elas sejam do seu agrado.

Assim era meu pai. Criatura maravilhosa. Órfão desde os 9 anos, passou a viver com familiares, peregrinando de casa em casa. Justamente com a tia mais indesejada por todos, foi que ele ficou mais tempo. Muito ligado a questões religiosas, chegando ao fanatismo, obrigou o menino a seguir a doutrina a que se afervorava, mediante ameaças de toda sorte. O garoto não entendia muito bem como Deus, na qualidade de pai, podia castigar seus filhos da forma que lhe narrava a tia. Cansado de não ter seu próprio ninho e sentir que vivia em lar alheio, como alguém que criava dificuldades, um belo dia, ele deixou tudo para trás e partiu. Conheceu de tudo pelos caminhos percorridos. Lutas, frio, fome, mas também aprendeu coisas boas e muitas profissões. Adulto, chegou a um recanto do Paraná, onde foi fisgado pelo coração. Ela era bela e de uma família muito rica, uma verdadeira princesa. Mas nada o desanimou. Depois de muitos embates com a família, que resistia àquela união de uma pessoa sem raízes com o tesouro que era a filha, ele conseguiu realizar seu intento. O amor era recíproco, e ela compartilhou pobreza, dificuldades e muitos filhos, 10 ao todo. Certa feita, através de um amigo, ele recebeu um livro. O título era sugestivo: O Céu e o Inferno, de autoria de Allan Kardec. Conceitos da infância retornaram à lembrança. O que conteria aquele livro? A primeira leitura lhe desvendou um mundo novo, sem preconceitos, sem ameaças. A partir de então, passou a ver a vida com outros olhos. Buscou mais leituras afins e tornou-se um defensor das ideias que apontavam para uma vida plena neste mundo e depois da morte. A princípio, aquelas ideias assustaram um pouco a sua princesa. Contudo, a explicação racional fez com que passasse a simpatizar com elas. Dentro dessa nova filosofia de vida, ele educou seus filhos. Fez questão que todos frequentassem a escola, formando-os para o mundo. Quando os anos se somaram, começou a pensar no que deveria deixar como legado aos filhos. E lhes disse: "Meus filhos, não tenho dinheiro para deixar como herança a vocês. No entanto, eu desejo lhes deixar a lição da honestidade, do trabalho honrado. Também do estudo continuado e das lições da moral do Cristo. O saber na mente e o amor do Cristo no coração será minha herança abençoada para cada um de vocês." O tempo rolou, os anos se sucederam. Hoje, todos os filhos daquele dedicado pai são adeptos da doutrina que ele legou pelo ensino e pelo exemplo. Todos eles passaram pelos cursos universitários e pós-graduação em diversas áreas. Tem tudo o que ele jamais teve. Embora conhecesse mais que a média de pessoas de sua época, pois que era um leitor inveterado. Hoje, 21 netos e os vários bisnetos prosseguem nesse mesmo caminho de estudo e trabalho, dentro das rígidas regras da moral do Cristo. Criatura maravilhosa esse meu pai, homem de visão, de decisão, um semeador de muitas vidas, um cultor do saber.

Já deu um pezinho de dança? Nós estamos aqui para o alegrar através da música que vamos passando. E quem é que não dança ao som dos Calema? Eles têm uma magia, uma envolvência fantástica. Estamos de saída praticamente, ficamos agora com Chico da Tina e Lucas Maia. Mas é evidente que pode dançar, no entanto, volte connosco porque nós fazemos agora uma pausazinha. Até já!

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7: E tal como prometemos, cá estamos então para a nossa segunda hora. Obrigada por se manter connosco. Vamos então falar com o Dr. Fernando Figueiredo.
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7: Ora, como acontece semanalmente, temos connosco o Dr. Fernando Figueiredo para nos falar sobre saúde. Doutor, seja muito bem-vindo.
9: Ora, as minhas saudações para si e para quem nos escuta.
7: Então, vamos, para já vamos caminhar por uma estrada qualquer e saber o que é que por vezes acontece.
9: As estradas é a nova residência do local de nascimento, não é? Uhum. É a ambulância no mortal e a estrada não sei quantos.
7: Pronto, é original.
9: É o que vai constar, se calhar, na cédula pessoal das crianças, não é? Em muito curto prazo. E, mais uma vez, por incompetência governamental, não é?
7: Uhum.
9: A falta de coordenação entre os hospitais e, sobretudo, não aceitar uma parturiente de baixo risco. Ou pior ainda, mandá-la para quilómetros de distância e depois o parto fazer-se na ambulância. Não seria mais lógico deixar ao menos entrar os bombeiros se fazerem o parto nos hospitais? Eu não acredito que não haja lá um médico no hospital que não assuma aquela intervenção, mas não seja com a ajuda dos bombeiros.
7: Uhum.
9: Porque o que está a ser feito não tem lógica, não tem lógica nenhuma. Aliás, eu acho que, em termos de sugerir que as mulheres, para garantirem devidamente os seus direitos, só vão conseguir se formarem um partido e não andarem às migalhas de cargos ou nomeações dos partidos existentes. Porque os partos e as agressões terminadas em óbitos são mais que suficientes para as mulheres tomarem uma atitude bem séria. Não venham com a história de que um partido só de mulheres é segregação de género. O que está a acontecer, e repito, feito de forma camuflada, é a verdadeira segregação praticada por partidos que nos têm desgovernado. Para terminar, este Parlamento não presta. Só discutem a vida uns dos outros. Cuidarem dos problemas dos portugueses é pouco. Mas quando fazem uma legislação, de regra geral, é para protegerem a um amigo do partido ou aos seus familiares. Acho que isto já chega de incúria.
7: Vamos ver.
9: É governos uns atrás dos outros e ninguém toma a mão disto.
7: Vamos ver o que é que vai acontecer daqui para a frente.
9: Nós vamos insistindo.
7: É verdade. Bom, e depois da estrada, vamos para locais talvez mais simpáticos. Beriberi, o que é isto? E porquê é que as pessoas se queixam? Porquê é que acontece? Isto era no tempo quando nós andávamos nas caravelas, não é?
9: É a falta de vitamina B1. É mesmo, é precisamente este tipo de patologia. A tiamina existe praticamente em muitos alimentos. E quando esta está carente, o assunto pode-se começar a tornar preocupante. Haverá excesso de bebidas alcoólicas. O alcoolismo é uma delas. Haverá alguma má absorção do intestino? Temos que ver as causas. Podem estar aqui várias situações para que esta vitamina falte, que não há lógica para ela faltar, pois medicamentos ricos nesta vitamina, temos como, por exemplo, a aveia, a cevada, as gemas de ovo, as abóboras, os quiabos, a couve-flor, o milho, as amêndoas, as ervilhas também, podem ser comidas até com os ovitos, como as gemas de ovo. E, se quiser, ainda tem o molho Super Sol, que é rico nesta vitamina.
7: Ainda é comum o beriberi?
9: De vez em quando ainda aparecem pessoas com falta desta vitamina, precisamente para as causas que eu apontei.
7: Ah.
9: Ou há uma deficiência no tubo digestivo, sobretudo no intestino, para não absorver.
7: Uhum.
9: Ou então o alcoolismo é muito responsável por ela, excesso de álcool.
7: Ah, muito bem.
9: Para o seguinte, a pessoa que tem este problema, para já, e durante um tempo largo, nem um cheiro do álcool, que é aqui, as pessoas alcoólicas estão muito sujeitas à falta desta vitamina.
7: E porque se falou em vitaminas, eu pergunto, quais são os sintomas da falta de vitamina B12? Pode ser dor de cabeça, fraqueza, irritabilidade ou oscilação de humor? Isto pode acontecer?
9: Ah, acontece garantidamente uma, ou para não dizer quase todas. Anemia, a falta da vitamina B12 leva à anemia. Pode levar também à quebra de plaquetas. Tudo aquilo que acabou de dizer, depois é uma constante. A pessoa não tem forças, não tem energia, porque as anemias provocam isto.
7: Então, agora, porque a anemia pode-se comer beterraba? Vai colmatar alguma situação ou nem por isso?
9: A vitamina B12 nós encontramos na beterraba, bastante. Encontramos no tomate. Aliás, também encontramos a vitamina B12 praticamente em quase todos os alimentos.
7: Uhum.
9: Em muitos alimentos, queria eu dizer. Nas gemas de ovo. Há aqui um assunto que eu tenho que falar, que é muito importante. As pessoas do grupo sanguíneo O não podem ser vegetarianos. Precisam de carne vermelha uma vez por semana. Porque senão não fixam a vitamina B12. Há aqui uma reação química, de bioquímica no organismo. Se este grupo de pessoas, a não ser que tenha um progenitor com em que lhe passou uma influência, um dos progenitores será, e que lhe passou uma grande, grande carga do A. Ele tem o O, mas muito por dentro, como costuma dizer, é A. Uhum. Mesmo assim, esses, a probabilidade de virem ter uma quebra da vitamina B12, se não comerem mais que não seja ovos e refiro-me à gema, garantidamente vão ter problemas com a B12. As pessoas do grupo O não podem ser vegetarianas. Basta comerem carne uma vez por semana, é mais que suficiente, mas é a carne vermelha, não é a carne branca.
7: Uhum.
9: Podem comer a carne branca, se gostarem, porque o grupo O é um grupo que é caçador, coletor, por conseguinte é um grupo que tem que, na sua essência, comer carne. Agora, os restantes grupos, em princípio, podem ser um pouco mais vegetarianos. O grupo B também, de vez em quando, tem que absorver carne vermelha, sobretudo o borrego ou o carneiro. De quando em quando, já não será com aquela necessidade imperiosa que tem o grupo O. Quanto ao A, pode ser vegetariano, em princípio, praticamente vegetariano, até em alguns casos até vegano. Caso contrário, chama a atenção que a vitamina B12, quando há falta, temos muitos problemas de saúde. Vamos ter muitos problemas de saúde em cadeia. Inclusivamente as células cancerígenas, por falta desta vitamina, podem se disseminar. Mas também, hoje em dia, há a moda das vitaminas.
7: Sim. Suplementos? E está a falar em suplementos? Sim.
9: E o excesso de vitaminas provoca cancro pulmonar.
7: Ah. Então, e também o suplemento do magnésio, isto faz alguma coisa aqui em fraqueza, em irritabilidade, em dores de cabeça?
9: A falta de magnésio no organismo, a falta de magnésio no organismo vai provocar problemas musculares e, sobretudo, ao nível cardíaco, pode ter uma grande palavra a dizer. Fazer uma suplementação de magnésio em Portugal é importante. O selênio e o magnésio, porque nós temos carência destes dois minerais. As tâmaras de Israel ou da Tunísia são ricas nestas duas coisas. A consciência é uma forma das pessoas se fazerem uma suplementação sem ter a necessidade de estarem a tomar isto diretamente. Porque o magnésio, que podemos tomar, atenção, quando se toma magnésio é preciso tomar a infusão de quebra-pedras. O magnésio vai sempre em excesso e fazer alguma litíase renal.
7: Mas há vários tipos de magnésio, não é?
9: Eu refiro-me a todos os tipos de magnésio.
7: Ah, okay.
9: O magnésio no rim tem uma palavra a dizer muito grande, do ponto de vista nefasto. E por conseguinte, os citratos, os não sei o quê, todas as formas de magnésio, enquanto escolham lá, que lhes dê mais jeito, por excesso, vai garantidamente criar litias renais. E por conseguinte, eu aconselho quem toma magnésio tomar infusões de quebra-pedra. Uma infusão de quebra-pedras é muito amarga, junta-lhe um pouco de stévia, que é para ficar a coisa mais apaladada.
7: Certíssimo. Bom, e para já, sobre vitaminas estamos conversados, falamos agora da berinjela. A berinjela
9: esta
7: parece
9: plantinha
7: que não é comum a todos os grupos sanguíneos, certo?

0: o líquido melhora e ativa a secreção urinária, consiste ajuda a eliminar os cálculos da bexiga e da vesícula. Cá está, um suco também para complementar aquilo que nós há bocado falámos, de excessos de toma de magnésio, ou a toma de magnésio, não é só por excesso, e vai ajudar as litias, as pedras, que podemos dizer assim, para que nos percebam melhor, sobretudo dos rins. Ao pequeno almoço, tomar umas duas ou três boas colheradas de sopa de berinjela batido com água pode ser um riquíssimo produto para tratar o colesterol, triglicerídeos e diabetes. O ácido cafeico e flavonoides ajudam a combater o envelhecimento, também facilitam bastante no tratamento ou no impedimento do cancro do intestino. Tem propriedades antimicrobianas, conseguinte, tudo quanto seja, é um bom limpador do nosso organismo, também neste sentido. E, para terminar, lembro que o grupo O não deve comer esta planta.
1: Por isso, a berinjela somente para o grupo A, B e AB.
0: O grupo A. Há pessoas do grupo A, se tiverem alguma mistura de O, também não gostam da berinjela.
1: Eu
0: Eu, o organismo, a dizer, não
1: detesto.
0: metas cá dentro isto, não é a minha praça.
1: Eu detesto berinjela.
0: Detesta?
1: Detesto.
0: E é do grupo
1: Ah,
0: A.
1: sim, mas os meus
0: E
1: pais são grupo O.
0: pois, está a ver?
1: É, detesto
0: Está a ver que
1: aquilo.
0: a natureza é sábia?
1: Acho aquilo super amargo, horrível, horrível.
0: Por conseguinte, a berinjela para o grupo O. Eu também atesto, sou o grupo O, não é fruto que se cheira, como eu costumo dizer.
1: Exato.
0: Porque a berinjela é um fruto.
1: Pois, acredito que seja, mas é um fruto
0: As
1: muito
0: pessoas
1: mau.
0: desconhecem que a berinjela é um fruto,
1: Ai,
0: vem
1: mas
0: da
1: sabe muito
0: flor.
1: mal.
0: Então, assim, forma-se depois de uma flor. É utilizada como legume, mas não deixa de ser cientificamente considerada um fruto.
1: Muito bem, doutor. Bom, e parece que hoje já estamos sobejamente informados. Vamos embora para voltarmos de hoje a 8 dias.
0: Sobejamente nunca estamos,
1: Sim,
0: mas o tempo da rádio é que nos limita.
1: mas
0: Olha,
1: também é quando é muita informação, também não se consegue absorver tudo, não é?
0: absorver.
1: É.
0: Conseguinte, olha, foi um prazer estar consigo, com os nossos ouvintes, e até para a semana.
1: Até para a semana.
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1: Se por acaso necessita de algum conselho do Dr. Fernando Figueiredo ou, quem sabe, do Dr. Paulo Lourenço, alguma dúvida ou até do Dr. Jorge Cos, pode ou deve ligar ou enviar mensagem para o 917-226580.

0: E agora está na hora do Minuto Verde.
1: Minuto Verde, uma parceria com a Ágora Associação Ambiental. A produção de roupas novas requer uma quantidade significativa de recursos naturais, como água e energia. Optando por roupas em segunda mão, ajuda a preservar esses recursos preciosos, que são essenciais para o futuro do nosso planeta. Além disso, o fabrico de roupas envolve frequentemente produtos químicos prejudiciais que poluem o meio ambiente, o que pode ser evitado ao escolher roupas usadas.
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1: Sou eu e dou-lhe as boas-vindas para a nossa última parte.

0: vazia. E agora, não vamos perder mais tempo, vamos já receber a Isa Tudela e a linha Deco.
1: Saudações a todos os consumidores que acompanham mais uma rubrica em parceria com a Deco Centro. A partir de 31 de julho e de acordo com a Diretiva Europeia, os consumidores deveriam beneficiar de um acesso mais fácil à reparação de produtos como aspiradores, máquinas de lavar a roupa, frigoríficos ou equipamento eletrónico. Porém, em Portugal, essa diretiva ainda não foi transposta, nem há sinais de que o processo esteja em curso, ou seja, no presente nada deverá mudar. Esta diretiva estabelece um conjunto de regras que pretende promover e facilitar a reparação de bens, incentivando a um consumo mais sustentável. Destaca-se aqui a introdução de um novo direito à reparação, que permite aos consumidores que possam solicitar reparações diretamente ao fabricante, caso o defeito surja ou se torne aparente fora da garantia. A obrigação de reparação dos produtos aplica sempre que existam requisitos de reparabilidade previstos na legislação europeia de concessão ecológica, abrangendo aqui então as máquinas de lavar a roupa, a máquina de lavar e de secar roupa, máquinas só de lavar a louça, frigoríficos, ecrãs eletrónicos, equipamentos de soldadura, aspiradores, telefones, tablets, telemóveis ou servidores. Com a implementação destas novas regras, os consumidores poderão aceder mais facilmente a peças sobressalentes, manuais de reparação e informações, solicitar aos fabricantes que reparem os seus produtos quando o defeito surgir após o fim da garantia legal, portanto dos 3 anos. Neste caso, os fabricantes têm de o fazer gratuitamente ou a um preço razoável e ver a garantia legal também prolongada por mais um ano, caso optem por reparar em vez de substituir um produto avariado durante a garantia. Os consumidores poderão também optar por recorrer a oficinas de reparação independentes, sem perder os seus direitos, sendo que os fabricantes não podem recusar-se a reparar este produto pelo facto de já ter sido reparado por outro reparador anteriormente. A DEC considera que faltou efetivamente ambição às medidas e que poderiam aqui tornar a reparação a primeira opção dos consumidores, e o real impacto desta diretiva na vida dos consumidores dependerá igualmente das medidas que sejam tomadas pelos Estados-membros para promover a reparação acessível. Tal como a DEC comunicou ao Governo, defendemos aqui medidas a adotar em Portugal que não se possam cingir só a campanhas de informação e que possam reduzir aqui os custos da reparação para os consumidores. 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A DECO, sempre consigo.
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0: talvez dos maiores êxitos de Matias Damásio, Nosso Amor. Estamos na reta final deste ponto de encontro, mas claro que temos sempre a nossa amiga e convidada, a Isabel Costa.
1: A solidão é uma experiência humana complexa que pode ser sentida em diferentes momentos e contextos. Ela não se limita à ausência de pessoas em redor, mas está mais ligada à percepção subjetiva de isolamento e à falta de conexão emocional com os outros. Mudanças como a perda de um ente querido, o fim de um relacionamento, a mudança de cidade ou o facto de estar reformado podem desencadear a solidão. Fisicamente, doenças crónicas, deficiências físicas ou morar em áreas isoladas podem limitar a interação social. Paradoxalmente, a era digital pode aumentar a sensação de solidão. E o que fazer para superar a solidão? Comece, por exemplo, por participar em atividades comunitárias ou fazer parte de uma coletividade onde pode encontrar pessoas com interesses semelhantes. Manter relações regulares com amigos e familiares, mesmo que seja através de chamadas telefónicas ou videochamadas, pode ser benéfico. Praticar atividades que promovam o bem-estar, como exercícios, meditação e hobbies, pode ajudar a lidar com sentimentos de solidão. Mas em casos de solidão crónica, procurar ajuda de um terapeuta ou conselheiro pode ser essencial para desenvolver estratégias eficazes de combate. A solidão é uma experiência universal, mas a forma como cada pessoa a vivencia e lida com ela é única. Reconhecer e compreender a solidão é o primeiro passo para encontrar formas de superá-la e construir relações significativas e satisfatórias. Até para a semana.

0: Gostamos muito de estar consigo, mas temos que ir embora, pois também temos outras coisitas a fazer. Se gostou, pode desde já marcar na sua agenda para a próxima semana, neste horário, nesta sintonia, escutar o Ponto de Encontro. Se realmente está a gozar as suas merecidas férias, então que elas sejam ótimas. Aproveite para o ano a mais, não é? Mas há que aproveitar este tempinho, usufruir em pleno deste tempo que passa tão rápido. Bom fim de semana, uma ótima semana e até 2 a 8 dias.
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0: Informação com a jornalista Patrícia Seixas.
1: Muito bom dia. O Grupo de Estudos de Ordenamento do Território e Ambiente, o GEOTA, alertou para situações de insegurança em zonas balneares da Albufeira do Castelo de Bode pela aproximação de embarcações e motas de água, defendendo mais sinalização e fiscalização. A fruição da Albufeira do Castelo de Bode deve ser compatível com a segurança das pessoas, o cumprimento das regras e o respeito por todos os utilizadores, afirmou o presidente da Comissão Executiva do GEOTA, Américo Ferreira, defendendo prevenção, sinalização adequada e fiscalização para evitar acidentes. Já a Regina Falcão, do GEOTA, explicou que o alerta surgiu após queixas recebidas pela associação, nomeadamente de uma utilizadora na zona de bairros, junto a Tomar, relacionadas com a circulação de embarcações motorizadas junto às margens. Segundo a responsável, trata-se de uma preocupação recorrente nesta altura do ano, quando aumenta a utilização recreativa da Albufeira, estando em causa situações em que motas de água e outras embarcações se aproximam demasiado das zonas de banho e dos banhistas. O GEOTA refere ainda a atos de fundeio indevido, ausência ou insuficiência de boias de delimitação das zonas balneares e abandono de resíduos, considerando que a utilização recreativa do plano de água deve ser compatível com a segurança dos banhistas e a proteção ambiental. A responsável apontou ainda a necessidade de reforçar a fiscalização da navegação a motor, incluindo de motas de água e embarcações com motores, defendendo que estas não devem aproximar-se das margens junto às praias e zonas frequentadas por banhistas. O GEOTA não contactou a Comunidade Intermunicipal do Médio Tejo nem os municípios abrangidos pela Albufeira, tendo Regina Falcão explicado que respondeu a preocupações transmitidas por cidadãos. O presidente da Comunidade Intermunicipal do Médio Tejo, Manuel Jorge Valamatos, disse nunca ter recebido nenhum comentário, denúncia ou observação sobre situações desta natureza. O também presidente da Câmara Municipal de Abrantes afirmou que é a primeira vez que toma conhecimento dessa preocupação. A piscina municipal de Abrantes esteve encerrada durante 3 dias na sequência de uma análise bacteriológica à água que apresentou um resultado positivo. A situação foi esclarecida na última reunião do Executivo, depois do vereador do Chega, Nuno Serras, ter questionado o município sobre os motivos concretos que levaram ao encerramento do equipamento. O vereador começou por recordar que o município tinha indicado que o encerramento se devia a motivos técnicos, considerando que essa justificação era demasiado abrangente e questionou especificamente que problema tinha sido detectado nas piscinas municipais.
2: Outro assunto que também veio a público há pouco tempo foi, agora durante esta semana ou no fim de semana, o encerramento das piscinas municipais. Foi dada a notícia que tinha sido por motivos técnicos. Questiono que os motivos técnicos podem ser muitos e é muito, muito vasto. Para especificamente, se podiam nos dizer aos municípios que tipos de problema que tiveram então as piscinas.
1: Na resposta, o presidente da Câmara de Abrantes, Manuel Jorge Valamato, explicou que o encerramento aconteceu na sequência de uma análise realizada no âmbito do controle de qualidade da água e esclareceu que o procedimento obrigava à elaboração de um relatório técnico e à respectiva autorização da Autoridade de Saúde.
3: É tão simples como isso. Nós temos, há um conjunto de entidades que regulam o funcionamento destes espaços públicos, nomeadamente a saúde pública. Nós tivemos uma análise que deu um resultado positivo, não há nada de extraordinário, mas o delegado de saúde entendeu que devíamos encerrar um tanque, obviamente tivemos que fechar a piscina toda, fizemos contra a análise que deu logo um resultado negativo, não é? Mas como se meteu um fim de semana, nós não tivemos hipótese, o lugar de saúde já não, e há um relatório que tem que ser apresentado, não houve hipótese. Portanto, foi uma feliz coincidência de ser uma sexta-feira. Porquê? Porque no dia anterior tinha sido
4: o Dia Internacional da Juventude,
3: montes de gente na piscina, há uma análise das pseudomonas, se não estou em erro, deu um valor acima do que se imaginava de extraordinário, mas permite a saúde das pessoas e nós também compreendemos que o delegado de saúde está a fazer o seu trabalho.
2: Ou seja, foi bacteriológico.
3: Diga, foi.
1: O município garante, entretanto, que a situação está ultrapassada, que a piscina municipal de Abrantes voltou a funcionar normalmente, sem que tenha sido identificado qualquer problema de maior. A Câmara Municipal de Abrantes vai avançar com a requalificação da estrada entre a Moreira e Martinchel, uma intervenção necessária na sequência dos danos provocados pela tempestade Christine. Na reunião de Câmara de dia 18 de agosto foi ratificado o despacho do Presidente da Câmara, que aprovou o projeto de execução da empreitada de requalificação da estrada entre a Moreira e Martinchel, decorrente da tempestade Christine. A obra tem um valor base de 261.629,43 euros acrescido de IVA e pretende reparar os danos provocados pelo conjunto de fenómenos meteorológicos que atingiu o concelho. Da tempestade resultou nomeadamente um abatimento significativo da via entre a Moreira e Martinchel. Para a contratação da empreitada será utilizado o procedimento de ajuste direto ao abrigo do regime especial de contratação pública aplicável a situações decorrentes da tempestade Christine. Este regime está relacionado com a declaração de situação de calamidade para o concelho de Abrantes, prevista na resolução do Conselho de Ministros. Esta intervenção integra um conjunto de empreitadas que a Câmara Municipal de Abrantes tem em curso, num investimento global superior a 1 milhão de euros, destinado à reparação dos estragos provocados pela depressão Christine e pelas cheias do Tejo. A recuperação da rede viária é uma das prioridades definidas pelo município, tendo em conta que as estradas e outras infraestruturas rodoviárias foram algumas das áreas mais afetadas pelos fenómenos meteorológicos registados no concelho. As noites de final de verão voltam a ganhar um sabor especial em Vila de Rei, com o regresso do ciclo de cinema ao ar livre, iniciativa promovida pelo município de Vila de Rei, que levará 3 sessões de cinema às 3 freguesias do concelho. Depois da boa adesão registada nas edições anteriores, o município volta a apostar nesta iniciativa, proporcionando momentos de cultura, lazer e convívio nas freguesias de Vila de Rei, Fundada e São João do Peso. A primeira sessão está marcada para dia 29 de agosto, junto ao Parque Infantil de São João do Peso, com a exibição da comédia portuguesa A Mãe é que Sabe. O ciclo de cinema ao ar livre volta assim a percorrer as 3 freguesias do concelho, numa iniciativa que, segundo o município, pretende aproximar a oferta cultural da população e aproveitar as noites de verão para proporcionar diferentes momentos de convívio e entretenimento. Todas as sessões terão início pelas 21 horas. É tudo quanto a notícias. Continue connosco. Tenha um bom dia e um bom fim de semana.
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20: Sempre lado a lado com grandes canções, aqui na sua rádio. Sejam muito bem-vindos. Bom fim de semana.

0: Boa viagem, se está na estrada, e obrigada pela boleia. Espero que esteja a gostar das músicas que partilho consigo. E assim que está a trabalhar, obrigada também por estar ligado connosco. Bom trabalho, bom fim de semana.
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0: Bom fim de semana. Eu sou a Catarina Henriques e estou aqui consigo para passarmos um ótimo fim de semana juntos.
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4: 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Por aqui passam todas as suas músicas preferidas. Sejam muito bem-vindos.

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0: Informação com a jornalista Patrícia Seixas.
1: Muito bom dia. O movimento Protejo exigiu metas vinculativas, mais financiamento e coerência entre as políticas de restauro e os projetos de novas infraestruturas na Bacia do Tejo, no âmbito do Plano Nacional de Restauro da Natureza, cuja importância defendeu. Conhecer o problema não chega, disse o movimento pelo Tejo, Protejo, que em comunicado considera necessário garantir financiamento à altura, metas vinculativas e coerência entre o que o Estado se compromete a restaurar e aquilo que autoriza a construir. A posição foi entregue no âmbito da consulta pública do Plano Nacional de Restauro da Natureza, que terminou esta semana, e incide sobretudo no relatório técnico relativo ao artigo 9º do Regulamento Europeu dedicado à conectividade natural dos rios e das planícies aluviais. No documento, o Protejo, com sede em Vila Nova da Barquinha, saúda o Inventário Nacional de Barreiras Artificiais à Conectividade Fluvial, que identificou 15.584 estruturas, mas considera insuficiente a resposta prevista, nomeadamente a intervenção estimada em 386 km até 2030. O financiamento previsto para o artigo 9º é outra das críticas, com o Protejo a contestar os 77,6 milhões de euros previstos para 2024-2032, que representam, segundo o movimento, 2,3% da dotação global do Plano Nacional de Restauro da Natureza e uma das menores parcelas entre os diferentes artigos. Entre as recomendações apresentadas estão o reforço da conectividade lateral e vertical dos rios e a criação de um regime de licenciamento simplificado para a remoção de barreiras obsoletas. Segundo o movimento, as estratégias Água que Une e Projeto Tejo prevêem investimentos superiores a 5 mil milhões de euros em novas infraestruturas, incluindo a barragem do Alvito no rio Ocreza, um açude associado ao empreendimento de fins múltiplos do Médio Tejo e novas barragens de açudes entre Abrantes e Lisboa. O Protejo alerta que a fragmentação deste troço do Tejo comprometeria a recuperação de espécies migradoras, como o sável e a lampreia marinha, e poderia afetar áreas classificadas, entre as quais o estuário do Tejo, o Paúl do Boquilobo e zonas da Rede Natura 2000 e da Convenção de Ramsar. O concurso para a instalação da mecânica de cena do Cineteatro São Pedro em Abrantes ainda não foi adjudicado, estando o processo administrativo em fase final. A informação foi avançada pelo Presidente da Câmara Municipal de Abrantes, Manuel Jorge Valamatos, na última reunião do Executivo. A questão foi colocada pela vereadora do PSD, Ana Oliveira, que quis saber que se existiam desenvolvimentos relativamente ao concurso, reconhecendo que se trata de um processo que pode ser moroso.
2: Queria questionar em relação ao Cineteatro São Pedro, portanto já há algum tempo não falamos disso aqui. Sabemos, tivemos aqui a questão do concurso de mecânica de cena, queria só perguntar se existe algum desenvolvimento em relação a isso, sabendo que eram concursos morosos, mas aqui associada a isto, entretanto, saltou-nos também aqui uma outra questão que tem a ver com o material que existia anteriormente no Cineteatro e queríamos perguntar o que é feito esse material, como é que é utilizado, se é utilizado, se esse material pode de alguma forma reduzir o valor, não é, de todas as situações que existem na cultura, na cidade, se é utilizado ou não é. Queríamos só perceber aqui, uma vez que fomos comprar novo, o que é que aconteceu ao antigo e como é que ele é rentabilizado, que isso também é importante para nós.
1: O Presidente da Câmara justificou a demora com a complexidade dos procedimentos administrativos associados aos concursos públicos, salientando que estes processos podem sofrer atrasos sempre que são apresentadas reclamações ou pedidos de esclarecimento.
3: Relativamente ao Cineteatro São Pedro, podem não acreditar muito ou não dar muita importância ou desvalorizar, mas na verdade a complexidade dos processos administrativos é imensa. Não é com Brandes, é com todos. Esta questão dos concursos da mecânica de cena, ele ainda está em processo. Ainda não conseguimos adjudicar. Estamos em vésperas do fazer, mas não conseguimos adjudicar, porque basta haver uma reclamação, concordo, basta haver uma reclamação, lá vem pedido de esclarecimentos, pedido de coisa. Não é tão fácil assim. Nós queremos e estamos a fazer todo o esforço para inaugurar o Cineteatro São Pedro o mais rápido possível. Não me quero comprometer com datas, porque também não quero nem criar expectativas, nem fazer aquilo que também nunca fiz. Primeiro fazemos e depois anunciamos. É isso que e os senhores estão habituados a que eu faça isso, ou que nós façamos isso.
1: Já sobre a questão colocada por Ana Oliveira relativamente ao destino e eventual aproveitamento do equipamento anteriormente existente no Cineteatro São Pedro, foi referido que o que não está obsoleto está em uso pelos serviços municipais. O município de Vila de Rei encontra-se a promover uma recolha de fotografias antigas das zonas balneares do concelho, convidando a população a contribuir para a preservação e valorização da memória destes espaços. A iniciativa pretende reunir imagens que retratem as praias fluviais e outras zonas balneares de Vila de Rei em diferentes épocas, recuperando momentos de lazer, de convívio, antigas paisagens, infraestruturas e tradições que fazem parte da história do concelho. As imagens poderão ser disponíveis para digitalização junto do Gabinete de Turismo da Câmara Municipal de Vila de Rei, permitindo preservar os registros originais na posse dos seus proprietários. Os interessados em colaborar ou obter informações adicionais poderão contactar o Gabinete de Turismo através do endereço de correio eletrónico. A iniciativa encontra-se integrada nas celebrações dos 40 anos do programa Bandeira Azul, que assinala em 2027 quatro décadas de promoção da qualidade ambiental, segurança, educação e sustentabilidade nas praias e zonas balneares. A Antena Livre reforçou a presença digital com a chegada ao Spotify. A entrada no Spotify faz parte de um objetivo definido pelo grupo MediaOne, que pretende ampliar a presença digital das suas marcas e criar novas formas de chegar aos públicos, juntando esta plataforma à presença já existente no Facebook, SoundCloud, YouTube e Instagram. No caso do Spotify, a aposta passa pela disponibilização de conteúdos áudio da Antena Livre, permitindo aos ouvintes aceder a programas, informação e rubricas. Entre os conteúdos disponíveis estão as emissões especiais, opinião, os programas Central de Escuta e Disto e Daquilo. Esta plataforma vai ainda disponibilizar as rubricas Filosofalando, Deco, Quercos, Legalmente Falando, Haja Saúde e Alma dos Livros. A presença no Spotify permite assim transportar uma parte da produção da Antena Livre para o universo do áudio digital, dando aos ouvintes a maior liberdade para escolher quando e onde querem acompanhar os conteúdos da rádio. E a MediaOne entra na rede profissional LinkedIn. A nova presença no LinkedIn pretende criar um espaço de ligação entre a MediaOne e empresas, instituições, profissionais, parceiros e decisores, dando a conhecer não apenas a atividade do grupo, mas também os projetos, parcerias e soluções de comunicação que desenvolve. A MediaOne agrega diferentes meios e plataformas de comunicação, entre os quais o Jornal de Abrantes, a Rádio Antena Livre e a Rádio Tágida, reunindo imprensa, rádio, digital e redes sociais numa oferta de comunicação integrada. No LinkedIn, o grupo irá partilhar novos projetos, iniciativas, parcerias, campanhas, conteúdos institucionais e novidades das suas marcas, dando também maior visibilidade ao trabalho desenvolvido diariamente pela sua equipa e em colaboração com empresas e entidades da região. Com estas duas novas plataformas, o grupo MediaOne e a Rádio Antena Livre reforçam a sua estratégia de presença digital, procurando acompanhar os novos hábitos de consumo de informação e conteúdos áudio e simultaneamente chegar a novos públicos. É tudo quanto à informação. Continue connosco. Bom dia. Tenha um bom fim de semana.
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5: Bom fim de semana com a sua rádio. Eu sou a Catarina Henriques e estou aqui para partilhar consigo grandes canções neste fim de semana. Sejam por isso muito bem-vindos e espero que gostem.

0: E se quiser partilhar connosco o que anda a fazer este fim de semana, esteja à vontade para o fazer no nosso Facebook. Vai ser bom ter notícias suas. Basta procurar-nos em Antena Livre. Esperamos por si.
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0: E neste fim de semana, as músicas como você gosta nunca param de tocar. Sejam muito bem-vindos.
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0: E por aqui, as grandes canções não param de tocar. E assim vai acontecendo mais um grande fim de semana na sua rádio.
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0: 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Por aqui e agora, ouvem-se grandes canções.
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sempre lado a lado com grandes canções, aqui na sua rádio. Sejam muito bem-vindos. Bom fim de semana. 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

0: Informação com a jornalista Patrícia Seixas.
1: Muito bom dia. Já estão abertas as candidaturas às bolsas de estudo destinadas aos alunos do ensino superior do Conselho de Abrantes. O período de candidaturas começou na passada segunda-feira, dia 17 de agosto, e está a decorrer até o dia 16 de setembro. O processo é gerido pelo Rotary Clube de Abrantes, através de uma plataforma criada. Os estudantes interessados podem apresentar a candidatura através dessa plataforma e esclarecer eventuais dúvidas diretamente com os rotários, ou então junto do Serviço de Educação do município de Abrantes. A vereadora com o pelouro da Educação, Raquel Olicas, explicou que o município disponibiliza também apoio técnico aos candidatos.
2: Está aberto o período de candidaturas para as bolsas de estudo, iniciou precisamente ontem.
3: Bolsas de estudo para o ensino superior.
2: Para o ensino superior, no ensino superior diz respeito, eu já lá ia. Iniciou ontem, dia 17 de agosto até o dia 16 de setembro, e serão feitas na plataforma dos rotários, uma plataforma criada para o efeito. Os candidatos poderão tirar dúvidas diretamente através dos rotários ou ligando para o Serviço de Educação. Temos lá a técnica, a doutora Elizabeth Ramos, que está totalmente disponível para esclarecer a população. Sublinhar que o município de Abrantes financia um total de 44 bolsas de estudo, um total de 41 e 800 mil euros. Aliás, este apoio virá à próxima reunião de Câmara aqui para aprovar. Portanto, é uma relação muito, muito positiva para os nossos alunos uma ajuda. E como o Sr. Presidente costuma dizer, nenhum aluno fica por estudar, portanto, há alguma situação que precisem, poderão contar com a Câmara de Abrantes e continuar.
1: O município de Abrantes vai financiar este ano um total de 44 bolsas de estudo, num investimento global de 41.800 euros. A verba será submetida à aprovação do Executivo Municipal numa próxima reunião de Câmara. A Junta de Freguesia de Tramagal vai inaugurar este domingo, dia 23 de agosto, um memorial dedicado a Otávio Félix de Oliveira, natural da vila e antigo responsável por vários cargos de destaque na administração pública. A cerimónia está marcada para as 18 horas e terá lugar no largo situado entre a Rua Comendador Eduardo Duarte Ferreira e a Rua da Barca, em Tramagal, de acordo com o convite divulgado pela Junta de Freguesia. A homenagem foi destacada pelo vereador da Câmara Municipal de Abrantes, João Morgado, que recordou o percurso de Otávio Félix de Oliveira e a sua forte ligação a Tramagal. O vereador aproveitou ainda para deixar um apelo ao município de Abrantes para que possa assumir uma homenagem de maior dimensão, perpetuando o nome e o legado de António Félix de Oliveira em Tramagal. João Morgado defende concretamente que o nome do antigo responsável possa ser atribuído a uma rua da vila, considerando que seria uma forma digna e merecida de preservar a memória de uma personalidade com uma ligação tão forte à comunidade tramagalense.
4: Fazer aqui uma referência à homenagem que será feita ao Otávio Félix de Oliveira pela Junta de Freguesia de Tramagal na próxima semana, e referir que, como quando muito fatidicamente nos deixou o Dr. Otávio Oliveira, que foi Secretário de Estado, Presidente do IFP e agora recentemente era Presidente do Instituto de Segurança Social, que é natural de Tramagal, que tinha uma ligação muito forte à vila de Tramagal, e que por isso merece uma homenagem da Junta de Freguesia, e deixar aqui também o apelo ao município para que possa homenagear e perpetuar o nome e o legado do Dr. Otávio Oliveira na fila de Tramagal, dando-lhe o nome de uma rua que acho que era digno e que era merecido. Depois, Sr. Presidente, relativamente à última reunião, há aqui só um tema que gostava de rematar, porque não vale a pena também falarmos muito sobre isso, mas acho que era importante deixar este ponto aqui.
1: A inauguração do memorial acontece assim como uma primeira homenagem pública em Tramagal a Otávio Félix de Oliveira, numa cerimónia que pretende assinalar o seu percurso profissional e a ligação à terra onde nasceu. O Jardim do Centro Cultural Gil Vicente e a Esplanada do Espaço Cada Terra em Sardual voltam a ser palco de sessões de cinema ao ar livre. Com o mote Cinema Sob as Estrelas, a iniciativa tem estado a decorrer nas quintas-feiras deste mês de agosto. Começa sempre pelas 21h30 e tem entrada livre. Na próxima quinta-feira, dia 27 de agosto, a última exibição será o filme Curso para a Vida Adulta, de Greta Scarano. As noites de cinema ao ar livre são promovidas pelo município de Sardual contam com o apoio do Espalha Fitas, a secção de cinema da Palha de Abrantes e também da TAGOS, a Associação para o Desenvolvimento Integrado do Ribatejo Interior. O Festival ao Alto está de regresso ao Jardim do Alto de Santo António em Abrantes nos dias 4 e 5 de setembro com entrada livre. Bia Cabós e os Napa são os cabeças de cartaz da edição deste ano. Promovido pelo município de Abrantes, o festival pretende assinalar o final do verão e o início de um novo ano letivo através de 2 dias de música, animação de rua, atividades para diferentes públicos e street food. A noite de 4 de setembro, na sexta-feira, começa às 19h30. Com a abertura do recinto, o programa musical inclui Ivo Ramad, seguindo-se Bia Cabós no palco principal. A noite termina com o espetáculo Mamma Mia. No dia 5 de setembro, no sábado, a música começa às 20h30 com Gabriel, enquanto os Napa sobem ao palco principal às 22h30. A fechar a segunda noite estará Joana Pérez com MC Sara Sá. A programação inclui também as cenas ao alto, com animação itinerante ao longo das 2 noites, os Homens de Espelhos, o Palhaço Karaoke e a Palhaça Glitter vão promover momentos de interação com o público. Uma das novidades desta edição é a realização pela primeira vez do torneio Ténis ao Alto, promovido pelo Clube de Ténis de Abrantes. O Festival ao Alto volta ainda a ser reconhecido como eco-evento, através da adoção de medidas destinadas a reduzir o impacto ambiental da iniciativa. Entre as ações previstas estão a separação seletiva de resíduos, a redução da utilização de plásticos descartáveis e a sensibilização dos participantes para a adoção de boas práticas ambientais. A entrada para o Festival ao Alto é livre. E quanto a notícias, é tudo. Continuo desse lado, tenha um bom dia, desejo-lhe um bom fim de semana.
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26: Olá, eu sou a Filipa Melo e este é o Haja Saúde, o podcast de literacia em saúde da Unidade Local de Saúde do Médio Tejo. Hoje vamos abordar um tema que, a certa altura da vida, toca quase todas as famílias. Como cuidar de um doente em casa? Pode ser um adulto a recuperar de uma cirurgia ou um idoso com dependência crescente. O domicílio é, muitas vezes, o ambiente onde a recuperação acontece de forma mais humana e mais próxima. Mas cuidar em casa exige conhecimento, organização e muita dedicação. Para nos guiar neste caminho, senta-se no consultório do Haja Saúde o enfermeiro Juliano Santos Branco, da Unidade de Cuidados na Comunidade de Abrantes, da ULS do Médio Tejo. Ele é um especialista com larga experiência no apoio a famílias e cuidadores informais. Seja muito bem-vindo.
27: Obrigada.
26: Está aberto o consultório. Vamos lá. Haja Saúde. Antes de começarmos, vamos explicar o que é uma unidade de cuidados na comunidade e qual é especificamente o trabalho de enfermagem que faz.
27: Antes de mais, quero agradecer pelo convite, agradecer à enfermeira diretora Piedade também pelo desafio lançado e gostaria também de dar um grande abraço aos meus camaradas do CC de Abrantes que se tiveram de organizar para eu poder estar aqui convosco. Respondendo à sua questão, uma unidade de cuidados na comunidade é uma unidade que trabalha diretamente

0: para o parto e após o parto. Temos colegas que trabalham com os cuidadores a nível do stress do prestador de cuidados. Também, a nível dos cuidados paliativos, trabalhamos muito com os utentes em fase final de vida. E também utentes que requerem, por exemplo, necessidades de reabilitação, que é a minha área, eu sou enfermeiro especialista em reabilitação. Utentes que tiveram necessidade de ser submetidas a uma cirurgia ortopédica, que era por a colocação de uma prótese total do joelho, ou uma queda e devido a resultados de uma fratura, ou utentes que tiveram AVCs. Nós intervimos desde que haja uma referenciação para a nossa unidade. Os cuidados de saúde primários estão divididos em várias unidades. No caso da unidade de cuidados na comunidade, nós trabalhamos muito fora das quatro paredes e fazemos os domicílios, agendamos com as pessoas e aí podemos verificar nas suas casas potenciais problemas e complicações e procuramos, juntamente com o utente e com o cuidador, negociar de maneira a eliminar certas barreiras arquitetónicas, de forma a fomentar ou aumentar a segurança do próprio utente e quem for também para o cuidador.
1: O que são os cuidados continuados?
0: É uma rede nacional de cuidados continuados que foi criada em 2006. É um sistema a nível nacional de prestação de cuidados de saúde às pessoas e de apoio social às pessoas em situação de dependência. Existem várias tipologias da rede. Temos as unidades de convalescença e de média duração. São unidades vocacionadas mais à reabilitação, muito focada na recuperação motora. Né? Temos as unidades de longa duração, que estipulam mais dias de internamento, até 6 meses. Temos também a tipologia de descanso do cuidador e temos as equipas de cuidados continuados integrados, ao qual a nossa UCC tem como carteira de serviços e nós vamos à casa das pessoas, quando elas são referenciadas para nós, podemos intervir e prestar os nossos cuidados.
1: Muito bem, está tudo muito bem explicado, de qualquer modo. O médico de família está apto a dizer-lhe sempre tudo o que são as valências e a oferta que existe na rede do Serviço Nacional de Saúde. Quando um adulto tem alta hospitalar, o que é que se deve fazer em casa para preparar a chegada? É preciso alterar alguma coisa?
0: Quando nós falamos de alta hospitalar, ela deve ser sempre trabalhada logo no início do internamento. Nos serviços hospitalares deve-se trabalhar com o utente e também com a família, de forma que quando a pessoa chega em casa não cai desamparada.
1: Portanto, é na sequência de algo que a família também, ou o cuidador,
0: exato,
1: já conversou com a equipa hospitalar.
0: Sim, sim. E mesmo após da pessoa ter alta e ter essa conversa com os nossos colegas no hospital, nós, ou seja, o CC, vamos à casa das pessoas, conseguimos verificar as barreiras arquitetónicas, aquilo que poderá melhorar, tentar perceber que artigos possam ser utilizados, imagino, no banho. Uma pessoa que é operada, por exemplo, ao joelho, com uma prótese total, e se a casa tiver banheiro, pode ser uma barreira, de maneira que ela não consiga tomar banho. E então, tentamos trabalhar com a pessoa para arranjar alguns artigos que possam ser utilizados. Existem umas cadeiras rotativas para se sentar e virar e tomar banho dentro da banheira. Ou, por exemplo, a eliminação dos tapetes para a prevenção das quedas também. Utilização de um calçado adequado, fechado, com sola de borracha. E também trabalhar muito com os cuidadores no sentido das transferências, que é um momento crítico, quando as pessoas estão a tentar transferir um utente que foi operado e que não consegue fazer força, por exemplo, nas pernas, pode ser um momento crítico e temos de ter algum cuidado e ensinar, porque a pessoa pode ter uma queda e
1: gravar o seu estado. E quando existe uma ferida a cicatrizar, há medo de não fazer como deve ser?
0: A nossa prática é sempre baseada na evidência. Existem estudos e artigos que referem que quando uma ferida está de uma forma, deveremos utilizar certos produtos. Quando está numa fase final da cicatrização, utilizamos outros. Mas sempre baseando no princípio da assepsia, de trabalhar com a pessoa e não focar só propriamente na ferida. Ela tem que estar bem nutrida, tem que estar bem hidratada, tem que haver também um bom posicionamento na cama. Temos que olhar para a pessoa como um todo, não podemos só

0: focar só numa coisa, mas temos que olhar para a pessoa no seu global e também com o apoio da família e trabalhar com elas, de maneira que as coisas possam correr melhor.
1: Vamos falar, por exemplo, sobre a alimentação. E estamos a falar para as pessoas, para os cuidadores, não é? Cuidadores informais. Há alguma orientação para uma alimentação de um adulto doente em casa?
0: Depende também do tipo de
1: Depende, claro.
0: doença que tem.
1: Estamos a falar sempre de princípios
0: Sim.
1: genéricos.
0: Sim, vou dar aqui exemplo. Uma pessoa que esteja com febre, não é aquela pericardite, mas mesmo assim, conselho que podemos dar é que a pessoa não deixe de comer. Não consegue comer tudo, muito, sim senhora, faça uma alimentação mais fracionada ao longo do dia.
1: Não se
0: Vários.
1: insiste muito,
0: Exato.
1: não é? Mas
0: Sim.
1: passam-se menos as refeições.
0: Exatamente. E tentar variar a alimentação o mais possível. A nível de ingestão de carne, alternando com ovos, peixe, inserir fruta também na alimentação, devido às vitaminas, também ajudam para que a pessoa consiga recuperar melhor. A hidratação também é importante. Estamos a falar da água sempre. E desde que a pessoa faça uma alimentação fracionada ao longo do dia, uma correta hidratação, já é uma mais-valia para que ele possa recuperar melhor.
1: E sem excessos. Há uma condição que é especialmente delicada e séria, por exemplo, após um acidente vascular cerebral, que se chama disfagia, que é a dificuldade em engolir, que é muito grave, que pode levar inclusivamente à morte por engasgamento e asfixia. O que é que a família deve fazer?
0: Depende, como é que a pessoa se encontra. Quando nós identificamos pessoas com disfagia no nosso domicílio, ou seja, pessoas que sejam referenciadas pelas equipas, para nós, temos de tranquilizar também os cuidadores. Se for uma disfagia ligeira, incentivamos o cuidador num ambiente calmo, tranquilo, explicar sempre o que é que vai fazer antes, para além daquelas condições de segurança, da higiene das mãos. A alimentação tem que ser uma alimentação fracionada, ou pode ser mesmo triturada ou passada,
1: Em purê.
0: em puré, por exemplo, e dar em pequenas quantidades,
1: E nunca deitado, não é?
0: e nunca deitado, sim, a pessoa tem que estar
1: Sentado.
0: sentada, sim. Se ela tiver uma disfagia a líquidos, existem os produtos, que é o espessante, que é um pozinho que se pode arranjar nas farmácias para espessar a água. Aquilo, pois, consoante a quantidade de pó que vai entrar na água, ela vai ficando mais ou menos consistente, e por cada laboratório tem a sua dosagem, mas permite que a pessoa consiga deglutir a água em segurança. Se for uma disfagia muito marcada, em que os colhadores estão a dar comer pela boca e ela engasga-se, o risco aí é sempre um risco de aspiração, também da asfixia, ou provocar uma infecção respiratória grave.
1: Uma pneumonia.
0: Uma pneumonia, exatamente. Nessas situações, se for realmente muito marcada, no centro de saúde, expor esta situação para que a pessoa possa ser cuidada por profissionais de saúde.
1: Vamos interromper aqui a conversa para escutarmos a Diana Ralha, como sempre, com as informações úteis desta emissão. Voltamos já já a seguir. Até já.
2: Quase todas as casas têm uma gaveta, uma caixa ou um armário com medicamentos. Há comprimidos que sobraram de um tratamento, xaropes abertos, pomadas antigas, embalagens sem a bula, medicamentos fora de prazo ou aqueles que já ninguém sabe muito bem para que é que servem. Então, o que é que devemos fazer com eles? A primeira regra, muito simples. Os medicamentos não devem ser deitados no lixo comum, na sanita ou no lavatório. Isto porque podem contaminar o ambiente e precisam de ter um destino seguro e adequado. Em Portugal, os medicamentos fora de uso ou fora do prazo, bem como as suas embalagens vazias, devem ser entregues nos pontos de recolha existentes nas farmácias ou nas parafarmácias aderentes. O que é que podem entregar? Medicamentos que não usam, medicamentos fora de prazo, as embalagens, blisters, bisnagas, frascos, as ampolas, os colheres e copos doseadores e também as bulas. Mas atenção! Nem tudo deve ir para estes contentores. Não devem ser deitados materiais como agulhas, seringas, termómetros de mercúrio, material de pences, detergentes, fraldas ou radiografias. Depois, uma segunda regra. Não guarde medicamentos só para guardar ou então para uma eventualidade. Um antibiótico que sobrou não deve ser usado noutra altura sem indicação médica. Um medicamento receitado para uma pessoa pode não servir para outra. E somar medicamentos errados em doses erradas ou fora do prazo também pode ser perigoso. Nunca deve partilhar medicamentos com familiares, amigos ou vizinhos. Mesmo que os sintomas pareçam iguais, a causa pode ser diferente. E aquilo que ajudou uma pessoa pode vir a fazer mal a outra. De tempos a tempos, idealmente a cada 6 meses ou no máximo uma vez por ano, faça uma revisão à farmácia lá de casa. Veja os prazos de validade e confirme se sabe mesmo para que é que serve cada medicamento que tem lá guardado. No verão, deixe daí um cuidado extra que se tem que ter com os medicamentos. O calor. Os medicamentos devem ser guardados longe do calor, da luz direta e da umidade. Por isso, evite deixá-los no carro, à janela, em malas expostas ao sol, na praia ou na casa de banho, onde vai haver variações de temperatura e de vapor. Veja sempre o que diz a embalagem e o folheto informativo que acompanha o medicamento. Alguns remédios devem ser conservados abaixo dos 25 ou dos 30 graus. Outros precisam de um molde frigorífico. E nesse caso, a regra habitual é conservar entre os 2 e os 8 graus, mas sem congelar. Este cuidado é especialmente importante em medicamentos como as insulinas, alguns colírios, antibióticos preparados, vacinas ou medicamentos biológicos. Então, se vai viajar, peça confiamente na farmácia sobre a melhor forma de transportar a medicação. Se um medicamento mudou de cor, de cheiro, textura, se ficou colado, grudado, derreteu ou esteve muito tempo exposto ao calor, não a fez. Pergunte na farmácia antes de o tomar e ou então descarte-o. Tenha também muito cuidado com as crianças. Os medicamentos devem estar sempre fora do alcance e da vista delas, de preferência num local fechado à chave. Um comprimido colorido, um xarope doce, uma embalagem pequenina, podem parecer inofensivos para as crianças e muito apelativos, mas são perigosos. Tomar os medicamentos corretamente é cuidar da saúde. Respeite as doses, os horários e a duração do tratamento. Não interrompa a medicação prescrita, especialmente nas doenças crónicas, sem falar com o seu médico ou com outro profissional de saúde. Em resumo, lembre-se, medicamentos não são lixo comum, não são para partilhar, não são para guardar sem critério e devem ser conservados de forma segura e quando já não precisa deles. Entregue-os na farmácia. É mais seguro para si, para a sua família e para o ambiente.
1: Vamos falar agora sobre os idosos, ou como se diz hoje, as pessoas na idade maior, que utilizam mais os cuidados domiciliários. Há sempre aquela altura difícil em que a pessoa deixa de conseguir ser ela mesma a dar conta da sua medicação. Já não consegue perceber se tomou ou não tomou de manhã aquele medicamento, se é que tem que tomar de manhã ou à tarde. O que é que se faz nessas alturas? Que conselhos é que dá? Porque às vezes a própria pessoa não quer abdicar, até se percebe, é um poder, é uma forma de independência que é grata à própria pessoa. Abdicar disso é difícil.
0: É verdade que na fase mais idosa as pessoas deixam de poder fazer certas coisas que antes faziam corretamente, da melhor forma. Nessas situações temos de trabalhar com os utentes e com os cuidadores no sentido de fazer entender que realmente já precisa de ajuda, de colaboração. E para tal é necessária já certas estratégias, por exemplo, no caso da toma da medicação, existem umas caixinhas e ajuda muito com os dias das semanas e as várias refeições do dia para que a pessoa possa tomar a sua terapêutica nas horas certas, na dosagem certa, na quantidade certa.
1: Com alguma independência.
0: Com independência, sim. Existe também um serviço nas farmácias que os familiares também podem solicitar e que já vêm preparadas por dia, por dias da semana, feições e as quantidades.
1: Portanto, na farmácia, o farmacêutico consulta a receita e faz os saquinhos.
0: Sim, vem em saquinhos, embaladinhos, sentido de que no almoço são estes comprimidos, ao almoço são estes, ao jantar são estes,
1: ótimo.
0: E fora, todos os dias da semana.
1: Não há uma fórmula mágica para convencer a pessoa?
0: Não há uma fórmula mágica, mas podemos ajudar de outras formas, porque se por vezes há situações em que as pessoas não querem mesmo dedicar. O que nós tentamos é fazer perceber que outras opções, é mostrar o que existe para que ela consiga. Sim, preciso de ajuda, e reconhecer que já não é capaz de fazer aquilo. Mas penso que é muito por aí.
1: Pela alternativa, né? Dar uma alternativa, em vez de dizer já não consegues fazer isto, é agora em vez disto consegues fazer aquilo.
0: Exatamente.
1: É uma boa estratégia. Quais é que são as interações de medicamentos, as conjugações mais perigosas de medicamentos que os cuidadores devem ter em atenção?
0: Nós verificamos já algumas vezes nos nossos domicílios que os idosos, muitos deles apresentam muita medicação.
1: E automedicam-se muitas vezes. Vão tomar um café com a vizinha do lado e recebem aquele conselho. Isso, é, não é? É verdade.
0: Então, o uso de antibióticos, muitas vezes, olha, correu bem a mim, pode ter corrido bem assim. Isso não deve ser. Se o médico prescreve aquela medicação para aquela pessoa, porque é aquela medicação para aquela pessoa e não para o vizinho, ou para o Manel, ou para a Joana. Eu vejo isso. Isso é muito importante que as pessoas percebam, porque por vezes consideram que como correu bem ao vizinho do andar de cima, também vai correr bem a mim. Mas não é verdade, isso não é assim.
1: O primeiro direito não é o sexto frente.
0: Exatamente, exatamente. E é muito importante também as pessoas que façam uma correta utilização da medicação. Voltando para as interações medicamentosas, pode haver medicamentos que realmente fazem interações, por exemplo, medicamentos anticoagulantes, com a warfarina, e isso não devem ser utilizados com os anti-inflamatórios, pelo risco de hemorragia.
1: Como o ibuprofeno.
0: Como o ibuprofeno, exatamente. Por exemplo, medicamentos para os antihipertensores, são utilizados para controlar a tensão arterial elevada, em uso conjunto com os diuréticos em excesso, pode também haver uma quebra de tensão e a pessoa não se sentir bem e ter um desmaio, por exemplo. E existem outros. É muito importante, nós validamos sempre a medicação que a pessoa está a fazer, que levou juntamente com o médico de família, esta medicação está aqui, ou está a fazer isto, é tentar perceber se está a fazer a dosagem certa ou não, e depois o médico faz a sua avaliação.
1: Quando um doente adulto ou idoso está acamado, há um risco muito sério de fazer úlceras, sobretudo na zona que está em contacto mais frequente com a cama. Como é que se pode prevenir? É uma pergunta muito frequente dos cuidadores, suponho.
0: Quando uma pessoa passa muito tempo no leito, na cama, a verdade é que existe uma série de complicações que não podem advir daí. Quer pelo risco de desenvolvimento de úlceras de pressão, quer pelo risco de infecções urinárias, infecções respiratórias, nós temos que olhar mesmo para um todo. Eu não posso olhar para aquela pessoa que está acamada há vários meses, há anos, por exemplo, e dizer só para o cuidador, olha, só posicionar sem avaliar como é que está a ser a sua alimentação, a sua hidratação, se o cuidador consegue posicionar de uma forma adequada. E nós fazemos esta avaliação para capacitar o cuidador para poder verificar algum sinal de alerta, se a pele está mais vermelha, e atuar logo. Nós aconselhamos e sugerimos, também ensinamos também aos cuidadores, é que essas pessoas que passam mais tempo na cama devem ser reposicionadas com alguma regularidade. Que é para o lado direito, que é para o lado esquerdo, barriga para cima.
1: Ir variando.
0: Ir variando.
1: Mais ou menos de quanto em quanto tempo?
0: Cerca de 2 a 3 horas.
1: Uhum.
0: Então agora vamos dizer assim, mas os cuidadores não conseguem estar este tempo todo 2 a 3 horas. É verdade. As pessoas têm a vida, não conseguem estar constantemente perto do seu familiar. Isso também cria alguma exaustão. E quando começam a perceber que está a ficar a pele mais marcada, está a começar a ganhar feridas, deve procurar logo por ajuda para tentar perceber o que é que se pode fazer de diferente. No caso das úlceras de pressão, existem os colchões de pressão alterna, de forma a variar a pressão exercida no corpo da pessoa. Não é uma coisa milagrosa, mas atenua. E os próprios posicionamentos em si também ajudam no alívio da pressão, porque, como o próprio nome indica, úlceras de pressão são realmente úlceras que são criadas pela própria pressão que o corpo faz em cima da cama, que com o tempo deixa de ter os seus nutrientes, o oxigênio, e começa as células a morrerem e a fazerem ferida.
1: São as tais chamadas caras.
0: As caras, sim. Sim, sim.
1: Uma questão complexa também é a questão da higiene do doente, que não consegue sair da cama. Enfim, e como diz, estamos aqui a dar uma informação mais genérica, no fundo a convidar as pessoas a consultarem um enfermeiro especializado ou pedirem ao médico de família apoio nesta área, ou o enfermeiro antes da saída do doente do hospital.
0: Muitas vezes as pessoas vêem-se incapacitadas de poder tomar banho, fazer a sua própria higiene na banheira ou no chuveiro. E nessas situações nós capacitamos os cuidadores para dar o banho na cama, no leito. Uhum. A dizer-lhes para preparar todo o material que é necessário antes de prestar os cuidados. Duas bacias com água tépida, manápodas se tiverem, ou então toalhas, ou aquelas esponjas de banho, um sabão neutro, alguns resguardos que servem para proteger a cama, os lençóis, e uma bancada perto para colocar estes materiais todos. Lavarem as mãos antes e após também do banho, por causa também do risco de contaminação, de infecção. E um dos princípios que tem que ser bem saliente é começar sempre em zonas mais limpas para zonas mais sujas. Começar pelos olhos, da parte externa, da parte mais interna, depois o rosto, sempre do lado distal para o lado mais proximal da pessoa que presta cuidados. Se for com duas pessoas, fica uma pessoa em cada lado da cama, se for possível, porque nós sabemos que às vezes há casos em que só existe um lado da cama, e é difícil, e às vezes há pessoas que estão em camas que não são tão altas, e têm que se arranjar camas articuladas, quando é possível, é uma mais-valia, porque ajuda na
1: manipulação
0: da pessoa, nos cuidados são prestados. Quando não é, quando as camas são mais baixas, o cuidador, neste caso, tem que adotar estratégias para se proteger, para não criar uma subcarga tão grande para si. E lá está, a face, o rosto, depois a parte do peito, os braços, as extremidades, do lado mais distal ou para o proximal, depois pernas. Depois costumo fazer primeiro a zona das costas e depois aí vou para a parte genital e a parte do rabo. Se tiver a trabalhar aos pares, com uma toalha secando à medida que for lavando e secando, que é para a pessoa também não apanhar
1: muito frio.
0: Sim.
1: E para ser também uma coisa agradável, pode ser um momento agradável.
0: Sim, pode ser muito agradável, e a higiene também deve ser um momento de observação do estado da pele. Verificar as tais zonas vermelhas devido à prevenção das úlceras de pressão. Verificar também zonas que necessitam ser hidratadas, como creme hidratante neutro. Não precisa de uma coisa assim muito cheirosa. Basta um creme hidratante básico, neutro. E lá está também promover algum conforto para aquela pessoa.
1: Outra questão muito importante é a prevenção das quedas. Há adaptações práticas que podem ser feitas em casa. Pode dar alguns exemplos?
0: Sim, claro que sim. Desde o momento que fazemos as visitas, temos a possibilidade de avaliação das condições da casa. Procuramos ver sempre situações que podem resultar perigo para a pessoa.
1: Pronto. É o que a própria pessoa deve fazer,
0: sim,
1: não
0: sim,
1: é?
0: Sim, sim. A presença de escadas, por exemplo, tapetes que existem no chão, devem ser retirados.
1: Ou então pode ser posto aqueles antiderrapantes.
0: Sim, tem que ser bem, bem fixos. E que existem, e existem alguns muito bons, e aquilo que não se mexe e a pessoa pode andar por cima. O tipo de calçado também deve ser o mais adequado, e lá está, é preferível, quando estamos a fazer transferência, que a pessoa esteja devidamente calçada, ou descalça, nunca com meias, por risco de escorregar e poder cair. Para além de que deve ter um ambiente bem iluminado, para que a pessoa possa também saber onde é que está a colocar o seu pé e poder deslocar do ponto A para o ponto B. Ainda nas transferências, verificar, por exemplo, se uma cama articulada está travada, assim como a zona onde vai posteriormente passar, uma cadeira de rodas, também tem que estar devidamente travado, e é sempre na menor distância possível, para evitar fazer uma subcarga muito grande para a pessoa que faz a transferência.
1: A cama, suponho que deve ter uma altura razoável ou à medida do idoso, é isso?
0: E se for uma cama articulada, pode subir ou descer em altura. Uhum. Muitas delas não têm essa
1: possibilidade.
0: Tem que ser uma cama com que o idoso consiga entrar e sair com alguma facilidade.
1: Tanto pôr os pés no chão. Sim, não é? Conseguir pôr os pés no chão. Quem cuida é um elemento precioso e tem sobre si uma carga muito grande. O que é que pode dizer aos cuidadores relativamente ao cuidado que devem ter consigo mesmos?
0: Aquilo que posso dizer é que nós, para cuidar de alguém, primeiro de tudo, temos que cuidar nós mesmos. O cuidar de alguém realmente exige uma sobrecarga muito grande para a pessoa que presta os cuidados. Ela, muitas das vezes, deixa de viver para que outra pessoa possa ser ajudada e ser cuidada. E o que é que acontece com o passar do tempo? Ela vai começar a entrar em sobrecarga, em ansiedade, aumentar o estresse emocional. E quando isso acontece, a pessoa deve ser capaz de conhecer as suas limitações e procurar por ajuda. Porque não é vergonha nenhuma ela pedir por ajuda. Aliás, quem cuida de alguém é uma profissão muito nobre. É mesmo muito nobre. Mas nós também temos que conhecer as nossas inseguranças e as nossas limitações. E existem realmente recursos na comunidade que possam também ajudar nesse sentido. Por exemplo, no caso da Rede Nacional de Cuidados Continuados, existe esta...
1: O aqui, não o LS?
0: No LS, sim.
1: O Meditejo, sim.
0: Existem as equipas de cuidados continuados integrados que se deslocam à casa das pessoas e procuramos também dar apoio, quer emocional, quer a nível de promoção da saúde, ensinos, de estratégias que possam ser feitas de forma que a própria prestação de cuidado não seja uma sobrecarga tão grande para a pessoa que cuida. As tipologias da rede, como o próprio descanso de cuidador, também permite que a pessoa possa ir para uma unidade durante pelo menos um mês, três vezes por ano, ou seja, três meses, mas um mês de cada vez? Sim, de cada vez. Para que o cuidador possa descansar, possa ter algum alívio na sobrecarga da prestação de cuidados. É muito importante que também haja uma referenciação das equipas, das unidades de saúde familiar, ou mesmo a nível hospitalar, para que nós tomamos conhecimento destas situações de pessoas em situação de dependência, de vulnerabilidade, para que também possamos atuar e ajudar da melhor forma possível.
1: É bom que saibam também que desde 2019 que foi aprovado o Estatuto do Cuidador Informal, que reconhece legalmente esta figura e que prevê um conjunto de direitos. Acesso à formação, apoio psicológico e, em alguns casos, uma prestação financeira. As Santas Casas da Misericórdia também, e há outras instituições de solidariedade social, também prestam serviços de apoio domiciliário. O que é para si cuidar do outro?
0: Para mim, cuidar do outro é um sentimento gratificante, poder ajudar. Mesmo aos meus colegas, eu costumo dizer que parece que não estou a trabalhar porque eu gosto daquilo que faço. E o poder cuidar do outro, a poder ajudar as pessoas nas várias fases da sua vida, nas transições da saúde, da doença, e poder ser um elemento de colaboração que possa contribuir para a evolução favorável daquela pessoa é muito gratificante. Por isso, para mim, o cuidar já é algo que está intrínseco. E a mensagem que eu posso passar realmente aos cuidadores é que eles não estão sozinhos. Nós, na UCC de Abrantes, nós estamos cá também para servir aqui a nossa população, mas nos outros locais também têm as suas UCCs, que as pessoas também podem recorrer e solicitar por ajuda. Por vezes podem não ter logo a resposta naquele momento, mas pode haver estratégias utilizadas de maneira a ajudar as pessoas nas suas várias transições e conseguir ajudar aquela família, aquele utente naquela fase da vida. Pronto. Seja a recuperação, seja a reabilitação, seja a manutenção, seja em cuidados paliativos e por aí fora. Por isso, as pessoas não estão sozinhas e nós estamos cá para poder ajudar nesse sentido.
1: Muito obrigada por ter estado connosco no Haja Saúde. Foi a conversa com Juliane Branco, enfermeira da Unidade de Cuidados na Comunidade de Abrantes, da ULS do Médio Tejo. Nós voltamos daqui a 15 dias neste consultório que lhe diz tudo, mesmo tudo, ou quase tudo, sobre saúde, para que haja saúde. Fique bem. A Unidade Local de Saúde do Médio Tejo dá a resposta direta a cerca de 170 mil utentes em 35 unidades funcionais de cuidados de saúde primários e 3 hospitais. Dr. Manuel Constâncio em Abrantes, Nossa Senhora da Graça em Tomar e Rainha Santa Isabel em Torres Novas. Iniciou atividade em janeiro de 2024 a partir de uma reestruturação do modelo organizativo do SNS. Para mais e melhores cuidados e uma relação mais próxima com a comunidade dos concelhos de Abrantes, Alcanena, Constância em Troncamento, Ferreira do Zezer, Mação, Sardual, Tomar, Torres Novas, Vila Nova da Barquinha e Vila de Rei. Obrigado por estar connosco neste podcast. 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
2: Olá, bom fim de semana. Eu sou a Catarina Henriques e estou aqui consigo para passarmos um ótimo fim de semana juntos.

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Sejam muito bem-vindos. Eu sou a Catarina Henriques e estou aqui a partilhar consigo as suas músicas preferidas. 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
19: Olá, espero muito honestamente que esteja a passar um excelente fim de semana. Seja então muito bem-vindo para mais 3 horas do Central de Escuta, onde a partir de agora me preparo para lhe contar as últimas novidades do mundo da música. E começo já por lhe dizer que o single mais comprado em todo o mundo pertence a Shakira. Dai Dai tem o número 1 a nível mundial há 7 semanas consecutivas.
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Há boas notícias para os fãs de Rihanna. Em entrevista ao seu namorado, A$AP Rocky, revelou que a cantora está de volta ao estúdio. A$AP Rocky descartou a hipótese de gravar um álbum em conjunto, pois diz: "Ninguém quer ouvir-nos juntos. Eu faço rap indie, subversivo e estranho. A música que faço é para um nicho de pessoas que a compreendem", acrescentou o artista.

0: E já assim vamos conhecer o álbum mais comprado em todo o planeta. Depois trago novidades sobre o Luís Represa.
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0: E com 412 mil cópias vendidas na sua semana de edição, Petal de Ariana Grande entra diretamente para o

0: com quase 500 mil de cópias vendidas em apenas uma semana, Petal de Ariana Grande é o álbum mais comprado em todo o planeta esta semana.
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Os concertos de celebração dos 50 anos da carreira do cantor Luís Represas, marcados para abril em Lisboa e no Porto, vão realizar-se para lembrar o músico que morreu em julho, anunciou sua promotora, deitando assim a mão a canções em nome próprio e às que dividiu com o Estrovante.

0: E já a seguir vamos colocar a máquina do tempo a funcionar pela primeira vez nesta edição do Central Discuta.
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0: Vamos agora colocar a máquina do tempo a funcionar pela primeira vez nesta edição do Central de Escuta. Eu vou digitar 1986 e vamos recuar até esta mesma semana, mas há 40 anos atrás, para lhe dizer que o single mais comprado em todo o mundo pela quinta semana consecutiva era o simplesmente magnífico Papa Don't Preach, de Madonna.

colocamos assim um ponto final nesta primeira hora do Central de Escuta. Quanto a mim, vou voltar aí para mais duas com muito mais novidades do mundo da música. Portanto, volte comigo. Um abraço. Até já.

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2: Olá, espero muito honestamente que continue a passar um excelente fim de semana. Seja então muito bem-vindo para esta segunda parte do Central de Escuta, onde continuo a ter as últimas novidades do mundo da música para lhe contar. E a música mais tocada nas rádios a nível mundial esta semana é I Knew You, de Taylor Swift.

0: casados.
1: E não sai daí, pois está aí muito bem. Já se traz novidades sobre a Carol G.
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1: E o single mais comprado esta semana nos Estados Unidos da América, no Canadá, na Austrália e também na Nova Zelândia, pertence a Ella Langley e ao sempre espetacular Choosing Texas.

Carol G deu início à Via Rando para o mundo Trap Tour com duas atuações consecutivas em Chicago, reunindo mais de 90 mil fãs. A artista vai regressar a Portugal ao Estádio da Luz em Lisboa a 18 de julho de 2027, com uma nova dicção onde a cantora vai apresentar a produção ao vivo mais ambiciosa da sua carreira.

0: E já a seguir prepare-se para viajar novamente no tempo.
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2: E agora prepare-se para viajar novamente. No tempo eu vou clicar 1979 e vamos viajar até esta mesma semana, mas há 47 anos atrás. Isto para lhe dizer que o single mais comprado em todo o planeta era o clássico Ring My Bell de Anita Ward.

Fica agora a saber que o filme Michael, de Michael Jackson, tornou-se na biografia mais vista na história do cinema. Até o momento já faturou mais de $1 bilhão.

E colocamos assim um ponto final nesta segunda hora do Central Discuta. Quanto a mim, ainda vou voltar aí para mais uma com muito mais novidades do mundo da música. Portanto, volte comigo. Vai valer a pena. Até já.

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17: Olá, espero muito sinceramente que se esteja a divertir ao máximo. Seja então muito bem-vindo para esta terceira e última parte do Central de Escuta, onde continuo a ter as últimas novidades do mundo da música para lhe contar. E começo já por lhe dizer que o single mais comprado no Reino Unido pertence a Sam Fender. Já bateu o recorde de semanas em número 1 na tabela britânica de vendas. O seu dueto com Olivia Dean chama-se Rain Me In.
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Os norte-americanos Cock Robin vão regressar a Portugal para dois concertos em 2027 e sobem ao palco do Coliseu dos Recreios em Lisboa a 29 de Abril e do Coliseu do Porto a 2 de Maio. Consigo trazem a digressão 85-89, assente nos três primeiros álbuns. Este regresso dos Cock Robin vai acontecer 6 anos depois de terem escutado os dois Coliseus.

0: Já a seguir trago-lhe novidades sobre Rod Stewart.
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0: Rod Stewart foi forçado a cancelar as restantes datas da digressão que estava a fazer nos Estados Unidos da América e no México, na sequência de uma operação ao coração. O músico britânico de 81 anos partilhou notícia numa publicação no Instagram, na qual diz que a operação correu muito bem e que está a recuperar.

0: E já a seguir vamos colocar a máquina do tempo a funcionar pela última vez nesta edição do Central de Escuta.
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1: E a máquina do tempo vai funcionar pela última vez nesta edição do Central de Escuta. Eu vou agora digitar 1984 e prepare-se para viajar até esta mesma semana, mas há 42 anos atrás, para lhe dizer que pela segunda semana consecutiva, o single mais comprado em todo o mundo merece que coloque o volume no máximo. Vá lá, não tenha medo, vai ver que vai adorar e não vai mesmo resistir. Volume no máximo para Laura Branigan e o seu Self Control.

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20: São as direções, os sentidos, a quimera, a inspiração e o enlei da jornada por um certo oriente. É a hora mágica, das mil e uma noites e dos beduínos do tempo, da simbiose entre poemas compostos nos passos da saudade e a música que nesta tenda é uma memória que nos habita. Somos nós e eles, os lugares por onde viajamos para nos reencontrarmos connosco próprios.

0: Prezados ouvintes, sejam todos muito bem-vindos a mais uma emissão do programa Um Certo Oriente, um espaço plural de partilha musical, de entretenimento, de encontro de pessoas, de mundos, de culturas e de saberes, apresentado por este vosso anfitrião António Rodrigues, que no curso do próximo tempo, aqui nesta nossa rádio a transmitir via web para todo o mundo, procurará proporcionar-lhes momentos diferentes e aprazíveis, compartilhando a melhor seleção musical, as curiosidades de ontem, de hoje e de sempre, e os pensamentos simples que nos chegam dos insondáveis destinos do Norte de África, Médio Oriente, Golfo Pérsico e da região peninsular do Sul da Ásia. No panorama musical de hoje, contemplaremos no alinhamento, entre outros, Muhammad Ramadan, os 47 Soul, Attar, Miriam Fares e far-nos-ão ainda as honras Ferdaus e Divanessa. Sob a erudita reflexão do poeta libanês Khalil Gibran, quando inspirou a que sejamos sempre capazes de viver tudo o que há de sagrado em cada instante, proponho-lhes o meu singelo convite para que nos façam companhia e desfrutem de uma deleitável jornada pelas exóticas quimeras de um certo Oriente.
1: Seja paciente e confia na viagem.

0: Como se diz pelo Oriente, é em boa companhia, entre cafés e chás, que se contam as melhores histórias.
1: Certa vez, um sultão estava, né, no seu palácio, ele foi dormir e aí ele teve um pesadelo horrível. Ele sonhou que todos os seus dentes haviam caído. Nossa, quando ele acordou assustado, mandou chamar o sábio para que interpretasse o sonho. Aí chamou o sábio, chegou. Aí o sultão contou o seu sonho. Na mesma hora o sábio falou: nossa, majestade, esse sonho está contando que o senhor vai perder todos os seus parentes. Cada dente caído é uma pessoa querida que vai morrer. Nossa, o sultão ficou arrasado e falou assim: é um absurdo isso. Mandou chamar os soldados e que prendesse aquele sábio, né, pelo absurdo que ele havia falado. Mandou chamar outro sábio. O sábio chegou, o sultão fez a mesma pergunta para ele, para o que significa, né, ele sonhar perdendo todos os dentes. Aí o sábio, né, falou assim: nossa, sultão, isso significa que o senhor viverá muito tempo, muito mais que os seus parentes. Nossa! O sultão ficou assim, feliz da vida, mandou trazer 100 moedas de ouro e presentear o sábio. E o sábio foi embora. Quando o sábio estava saindo, né, uma pessoa virou para ele e falou assim: vem cá, mas como pode? Você falou a mesma coisa que o outro sábio? Aí o sábio simplesmente disse: tudo depende de como você diz as coisas.

Nesta cadência rítmica onde semanalmente, aqui mesmo, ao longo desta hora, o Ocidente encontra o seu Oriente, entre dunas e sonhos, a nossa caravana começa a fazer paulatinamente o caminho de volta. A pensar em si, que nos ouve em casa, no trabalho, em viagem, onde quer que se encontre. Escolhemos uma seleção exclusiva de temas que nos ajudarão a percorrer musicalmente da melhor maneira o restante itinerário. E assim se faz um certo Oriente. O pensamento que decora o pergaminho que sela a emissão de hoje inspira-nos que façamos da interrupção um caminho novo, da queda um passo de dança, do medo uma escada, do sonho uma ponte, da procura um encontro. Que assim seja.

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2: E praticamente a concluir o capítulo de hoje do programa Um Certo Oriente, como um dia legou para a posteridade Carl Sagan, diante da vastidão do tempo e da imensidão do universo, é um enorme prazer para mim dividir um planeta e uma época consigo. Aproveito esta oportunidade para deixar uma palavra de gratidão a todos vós, estimados ouvintes, que durante esta última hora me concederam a amável honra da vossa simpática companhia, assim como endereçar uma devida palavra de reconhecido apreço à fantástica equipa desta nossa rádio, que uma vez mais tornou possível levar até vós esta edição e que para mim constitui sempre um gosto e todo um privilégio produzir e realizar. Sou o António Rodrigues e voltarei ao vosso convívio, oxalá, de hoje a 8 dias, à hora certa, para mais uma nova peregrinação pessoal, interior e geográfica pelos jardins ao oriente de nós. Até lá, desejo a todos a continuação de uma excelente semana. Muito obrigado pela vossa presença. Bem-ajam, Maktub. Estava escrito.

Aqui, o coração é como uma bússola no mapa do destino e o mundo da imensidão do tempo. Aqui, tudo é música e prosa pintadas à aguarela, num quadro em tons de verde e ocre, onde as imagens de palmeirais adornadas de tapetes carmim, almofadas de veludo, perfumadas de bacur, dançam ao som de dourados arabescos, com notas de hortelã, jasmim e canela.

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18: E estamos ligados nesta tarde de domingo. E ainda bem, eu sou o Ricardo Silva e desejo-lhe uma ótima tarde.
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0: assim vai acontecendo esta tarde, sempre ao som das músicas como você gosta. Seja muito bem-vindo.
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3: Espero que estejas a gostar das músicas da Antena Livre nesta tarde. Tenha um ótimo fim de semana.

0: E assim vai acontecendo esta tarde, sempre ao som das melhores músicas, na rádio como você gosta. Boa tarde.
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0: São fantásticas estas tardes de fim de semana, não acha? Aproveite-se para descansar ou, se preferir, dar um passeio. Você merece. Boa tarde, bom fim de semana.

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17: Olá, boa tarde. Eu sou o Ricardo Silva e estou aqui a dar-lhe muita música. Tenha um ótimo fim de semana.

0: 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Boa tarde e bom fim de semana.
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4: Muito boa tarde. Bom fim de semana.

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13: 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Obrigada por estar aí, desse lado, bom fim de semana. 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
1: Bom fim de semana com a sua rádio. Sou Alexandra Pimentel e estou aqui para partilhar consigo grandes canções neste fim de semana. Seja por isso muito bem-vindo e espero que goste.
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0: Antena Livre, a rádio como você gosta. 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Eu sou a Alexandra Pimentel e estou aqui a partilhar consigo as suas músicas preferidas.
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0: Olá, bom fim de semana. Eu sou a Alexandra Pimentel e estou aqui consigo para passar um ótimo fim de semana.

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0: E neste fim de semana, as músicas como você gosta nunca param de tocar. Seja muito bem-vindo.
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0: E por aqui, as grandes canções não param de tocar. E assim vai acontecendo mais um grande fim de semana na sua rádio.
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0: queria agora dizer-lhe que todos os fins de semana o Luís Delgado conta-lhe tudo sobre o mundo da música, desde grandes novidades, passando pelos grandes clássicos. Não deixe de ouvir Central de Escuta todos os sábados a partir das 3 da tarde, com reposição aos domingos a partir das 11 da manhã. Aqui e agora sou eu, Alexandra Pimentel, quem escolhe todas as músicas como você gosta. Bom fim de semana.
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0: Hello, Sebastians.
1: Nada melhor neste fim de semana do que ouvir grandes canções, não acha? E as suas músicas preferidas passam todas aqui na rádio como você gosta.
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17: Esta é a edição 689 do Clube Mega Hertz.
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17: É verdade, já cá estou aos comandos da rádio de todos os sucessos para te dar mais duas horas de excelentes propostas musicais, entre novidades e recordações, para além de outros motivos de interesse, e por isso convido-te a manter-te bem ligado desse lado, seja no rádio, seja no telefone, seja no PC, onde quer que esteja, estás com certeza bem ligado. Para iniciar, escolhi uma dupla, Ana Vinha e Diogo Fonseca, dueto que une duas das vozes mais promissoras da nova geração da música portuguesa. No momento em que estão a trilhar os seus caminhos na indústria musical, os dois artistas juntam os seus universos criativos num tema que explora a complexidade das relações tóxicas. Escuta então comigo no arranque desta edição, onde combinamos. Fica bem ligado e seja muito bem-vindo ao Clube Mega Hertz.

0: inicialmente pensado para integrar um projeto da Ana Vinha, este Onde Combinamos, acabou por ganhar uma identidade própria, tornando-se uma colaboração que desafia os limites criativos e interpretativos de ambos os artistas. Com um registro doce e emotivo, Ana Vinha e Diogo Fonseca entregam-se a este tema e, através de interpretações intensas, tornam-se capazes de criar uma ligação imediata com o ouvinte.
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0: Com o final triunfal da digressão Circo em julho, com concertos finais em estádios em Manchester e Dublin, os Take That preparam-se para o próximo capítulo da sua viagem musical. Sweet July foi o segundo single do 10º álbum de estúdio da banda, projetado para o final do ano, e dá aos fãs mais uma amostra do que esperar deste novo e entusiasmante projeto.

0: Os Take That estão em plena forma com esta Sweet July, uma faixa sensual de verão que encantou os fãs sortudos que foram os primeiros a ouvi-la na playlist pré-concerto no Estádio Olímpico de Londres, em julho. Os seus versos com batida marcante e vocais staccato são coroados com um refrão clássico e eufórico do trio britânico. Sweet July faz parte do 10º álbum de estúdio da banda, com lançamento previsto para o final deste ano.
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0: A norte-americana Margot Price lançou a mixtape Days of Unrest e este Oval Room é um dos temas presentes.

0: esta Oval Room da Margot Price. É uma versão cover, escrita em 1984 por Blaze Foley, sobre o presidente Ronald Reagan, uma estrela de cinema que se tornou política, o que também se aplica ao presidente Donald Trump. A versão de Price para Oval Room é um protesto contra o sistema que sempre foi estruturado para manter os ricos no poder e dividir o povo.
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0: Entretanto, também a estrela canadiana Bryan Adams envia um recado a Donald Trump através do seu tema 51st State, um protesto contra as ideias expansionistas do presidente dos Estados Unidos, que já disse querer anexar o Canadá, que seria, portanto, o 51º estado norte-americano.

0: espanhola Leire Martínez inicia um novo capítulo da sua vida. A cantora, conhecida como vocalista principal da banda La Oreja de Van Gogh, lançou o seu primeiro álbum a solo, Histórias de Aquella Niña, um álbum com 12 canções que a própria descreve como uma homenagem a si própria, com faixas como Tres Deseos, El Ruido ou Esta Cabeça de Ratón, com as quais iniciou esta nova fase. A artista basca demonstra que não tem medo de seguir uma carreira a solo.
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0: Joana Alegre lançou recentemente Na Minha Concha, um tema pop satírico que parte de uma vontade muito atual, desligar de um mundo absurdo e brutal, recolher a concha e relaxar. Entre o humor e a crítica, a cantautora pega na ideia de refúgio e faz da concha a sua nave, numa fuga em deriva surreal, à procura de uma versão de vida melhor e mais verdadeira.
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0: uma forte componente visual, esta Na Minha Concha, na voz da Joana Alegre, cruza universos improváveis num imaginário psicodélico protagonizado por uma espécie de sereia cósmica contemporânea.
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0: Sienna Spiro lançou em julho o seu álbum de estreia, Visitor. Dentro deste trabalho da impressionante artista, nascida em Londres, destaca-se o tema Great Expectation, que, com uma atmosfera soul-pop melancólica, um refrão arrebatador e apontamentos orquestrais delicados, aborda diretamente os temas centrais de Visitor, a resiliência pessoal perante o abandono.

0: esta Great Expectation, começa com um motivo de piano, inicialmente contido e marcado pela melancolia, evoluindo gradualmente para uma sonoridade envolvente de banda completa, enquanto Sienna Spiro mergulha no comovente refrão.
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0: Agora mergulhamos também em mais um episódio do Espaço, o Pão do Dia com o Carlos Cunha.
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2: Olá amigos, e nesta nossa sub-rubrica de coisas que aconteceram no verão, que, onde tenho mostrado alguns artistas, alguns concertos que fui vendo neste verão, abro agora espaço para uma exceção, não é? Soubemos de algumas 4 semanas.

anos, 5, do falecimento de Luís Represas, e vou fazer aqui a minha homenagem, o meu tributo, durante dois programas, desse grande nome da música portuguesa. Primeiro, vou apresentar uma música da sua carreira a solo, e para a semana, uma dos Trovante, o grupo que o lançou, com o qual se deu a conhecer ao público. Portanto, sem grandes demoras, a pessoa parte, mas fica a obra, e portanto, hoje vamos ouvir Luís Represas, Fora de Tempo. Até para a semana.

0: Carlos Cunha.
1: Foi mais um episódio do Espaço O Pão do Dia. O Carlos Cunha deu destaque hoje ao saudoso Luís Represas.
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1: Natasha Duarte apresentou o seu álbum de estreia, de título Voar, um projeto autobiográfico que transforma experiências pessoais em canções sobre dor, cura, identidade e reconstrução emocional. O disco é composto por 8 temas, um deles é este, Espaço

0: Segundo a própria Natasha Duarte, o foco deste espaço vazio são as relações que não terminam com um fim óbvio e claro, mas acabam através do silêncio, do afastamento e da falta de confrontos. A faixa considera-se um retrato profundo sobre a dificuldade de compreender o que sobrou depois das não-respostas ou depois do fim. Fala daquele momento em que alguém se afasta sem explicar e tu ficas a tentar perceber o que aconteceu.
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0: Todd Nabo é um dos singles marcantes do cantor e compositor franco-cabo-verdiano Mica Mendes, que há muito consolidou o seu estatuto como uma das maiores referências internacionais do kizomba, zouk e da pop latina africana. O artista traz nesta faixa, que conta com a participação da Joia, a sua habitual elegância e doçura interna.

0: Este Don Nabô, escrito em crioulo cabo-verdiano, traduz-se literalmente como doido por ti ou louco por ti. Fiel às suas origens e ao público que o acompanha mundialmente, Mica Mendes utiliza o crioulo para exprimir os sentimentos de forma mais profunda, musical e autêntica, aproveitando a natural envolvência fonética da língua para construir linhas melódicas extremamente fluidas.
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0: Pati Toda junta as duas maiores forças da pop urbana espanhola da atualidade, Ana Mena e Lola Indigo. O single era uma das colaborações mais pedidas e aguardadas pelos fãs de ambas as artistas há vários anos.

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2: 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Esta Obsession junta o italiano Samurai Jay e os espanhóis Nayara e Vito Salamanca. E é um verdadeiro ponto de encontro multicultural e de estilos, unindo o melhor da cena urbana italiana com a nova vaga da pop e do género urbano espanhol. Como o próprio título indica, a letra desta Obsession explora o lado mais intenso, febril e quase tóxico de uma atração mútua.
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2: Aragão, que se afirmou como uma das vozes mais queridas e bem-sucedidas da nova geração romântica, urbana, com sucessos massivos como Marias, Olhos Azuis ou Malibu, volta a apostar neste À Janela, na fórmula que domina como ninguém. Contar histórias cotidianas de amor com uma doçura e uma cadência contagiosa.

0: lançamento desta À Janela, Aragão reforça a sua assinatura no panorama musical português, alcançando o equilíbrio perfeito entre a linguagem jovem das ruas, as tendências rítmicas modernas de raiz africana e uma escrita profundamente romântica que agrada a transversais gerações.
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0: O neerlandês Frena junta-se ao britânico Odile e ao nigeriano Wizkid em Kokabare, uma colaboração que reúne três dos nomes mais influentes da música afro-contemporânea. Com uma sonoridade afro e ritmos envolventes, marcados por uma batida de sensualidade subtil, Kokabare combina a química entre os três artistas, uma

0: Este cacabar junta Frena, Odil e Wizkid, combinando vocais melódicos, produção rítmica e letras suaves, criando um som equilibrado que reflete os pontos fortes de cada artista. A faixa destaca a química entre eles, mantendo uma impecável apresentação geral.
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0: Os Rolling Stones editaram em julho Foreign Tongues, o novo álbum de estúdio da banda britânica. Com uma sonoridade R&B de forte influência soul, Jealous Lover, uma das faixas presentes, destaca-se pela interpretação em falsete de Mick Jagger e pela ligação às raízes do rhythm and blues que moldaram a identidade do coletivo. Enquanto escutamos estes autênticos dinossauros da música universal, vamos tomar um café. Depois da pausa, estamos de volta para a segunda tranche. Fica por perto. Até já.

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9: Estamos de volta para a segunda parte.
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9: Ora viva, cá estamos de regresso para a segunda tranche deste episódio 689 do Clube Megahertz, para continuar esta viagem musical à volta das novidades e não só. Há recordações nos espaços Discos Perdidos e Clube Mega 10 Anos. Isto será daqui a pouco. Para já escolhi para reatar a Sara Ribeiro nos palcos e nos discos. Ela é Sara Negra e lançou o segundo single do seu álbum Amor e Magia, lançado no último dia de maio. Trata-se de Gira e, segundo a artista, é um dos temas mais luminosos e libertadores de todo o disco. Ainda bem que ficaste por aí e mantém-te connosco bem ligado ao Clube Megahertz e à tua

0: do que uma canção sobre dançar, esta gira, na voz da Sara Negra, é um convite a regressar ao corpo como lugar de presença, liberdade e regeneração. Através do ritmo, da repetição e da entrega ao movimento, o tema explora a forma como a dança pode dissolver tensões, desbloquear emoções e alterar a nossa energia. Cada volta, cada passo, cada gesto tornam-se uma possibilidade de libertação, lembrando que o corpo possui uma inteligência capaz de nos reconectar com a nossa essência.
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0: Willow lançou The Thread, o seu mais recente longa duração, 24 de julho. Um dos singles, entretanto, lançados como antecipação foi este, She's My Religion.

0: segundo a própria Willow, esta She's My Religion explora o divino feminino, a evolução espiritual e a ligação da humanidade com a consciência superior. Mantendo-se fiel ao seu estilo, como uma das maiores metamórficas sonoras da música, a artista norte-americana experimenta nesta faixa o jazz alternativo, as melodias pop e os ritmos sincopados.
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0: A dupla sueca Icona Pop lançou uma nova faixa, impulsionada por uma produção tropical house cintilante, sintetizadores suaves e uma irresistível batida 4x4, e ela top capta a euforia de um romance de verão fugaz.

0: Esta Fate é uma colaboração de peso que junta o produtor e DJ norueguês Alan Walker e a superestrela da pop americana Ava Max. A faixa marca o aguardado reencontro desta dupla, 6 anos após o estrondoso sucesso planetário de Alone Part 2 de 2019. Alan Walker desafiou a sua estrutura tradicional ao introduzir na faixa uma interpolação de alta energia de Oh Fortuna, a icónica peça coral e sinfónica do compositor alemão Karl Orff, da obra Carmina Burana.
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0: De volta à Suécia, dou-te conta agora das Lennix, outra dupla de sucesso constituída pelas artistas Anna Larsson e Andrea Karlstrom. Após terem cativado a crítica internacional com projetos anteriores, ricos em harmonias vocais, a dupla serve-se de Boy Crazy para solidificar a sua transição para uma pop R&B alternativa cada vez mais matura e conceptual.

0: este Boy Crazy, as suecas Lennox continuam a ser apontadas como um dos segredos mais bem guardados da pop alternativa europeia. O projeto destaca-se pela sua total independência criativa e pela capacidade de criar músicas que servem perfeitamente de banda sonora para momentos de introspeção urbana, consolidando o duo como uma referência obrigatória para quem acompanha a evolução do R&B contemporâneo feito na Europa este ano de 2026.
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0: Depois de conquistar o público com os temas Folha em Branco, Mal Bocado e Complicado, Mariana regressa com Amo-te, o seu novo single em colaboração com Mastic Soul.

0: sonoridade diferente daquela que tem vindo a apresentar, Mariana apresenta agora este Amo-te, uma balada intensa e emotiva que explora sentimentos profundos de amor e saudade. A experiência de Mastic Soul na produção cruza-se com a sensibilidade vocal de cantora, dando vida a uma canção que fala diretamente ao coração.
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0: Gabby Dawson confirma este ano o estatuto de uma das cantautoras mais promissoras e originais da sua geração. A sua herança cultural, com raízes familiares ligadas à música na Índia e nos Estados Unidos, reflete-se na sua sensibilidade melódica única, que desafia os clichés da pop convencional e atrai ouvintes que procuram texturas sonoras mais profundas, cinematográficas e intimistas.
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0: Agora vamos ao 10º episódio do espaço Discos Perdidos, onde ao longo do abecedário vamos abordando um disco perdido da música portuguesa, duas bandas ou artistas para a letra.
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0: Bem-vindo aos Discos Perdidos.
2: Letra E.
0: Neste episódio recuperámos um tema realmente perdido, dado que pouco se conseguiu descobrir sobre a banda hoje em destaque. Tem apenas um single em vinil, editado em 1983 pela editora Rádio Triunfo, de título Juntos Adjuntos, com Eta Fase no lado B. A letra e música é de Pedro Martins e Eduardo Anastácio, produção de Fernando Matias e da própria banda, com a capa da autoria de Amável Anastácio. Será também uma das bandas que surgiram no boom do rock português no início dos anos de 1980. Escutamos então hoje Juntos Adjuntos, do único single editado em 1983, a banda Eta.
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1: Foi o 10º episódio dos Discos Perdidos, hoje com a segunda letra E, a banda ETA. Para a semana temos a primeira letra F, serão sempre duas bandas diferentes para cada uma das 26 letras.
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1: Vírgula e Maninho lançaram em junho Não Tá Fácil, o single que prometia marcar o verão. Com uma sonoridade descontraída e uma produção luminosa, o tema combina influências pop, reggae e ritmos urbanos, criando uma atmosfera contagiante. A química entre os dois artistas resulta num tema leve, fresco e cheio de energia, pensado para acompanhar os dias mais quentes deste ano.

0: de uma carreira marcada por sucessos que atravessam gerações, Virgo volta a demonstrar com este Não Está Fácil a facilidade com que cria canções que ficam na memória. A presença do brasileiro Maninho acrescenta uma identidade muito própria, reforçando o lado festivo e descontraído da música.
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0: Foi, entretanto, apresentado em julho Street of Dreams. Trata-se do primeiro avanço do 16º e novo álbum do estúdio dos U2, ainda por anunciar, o primeiro da banda irlandesa em 9 anos, com edição prevista para o final deste ano.

0: produzido por Jackknife Lee, este Street of Dreams apresenta o inconfundível som dos U2, criado por Bono, The Edge, Adam Clayton e Larry Mullen Jr., que no próximo mês de setembro assinalarão os 50 anos da formação da banda.
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0: Após a explosão planetária com hits como Beautiful Things, o norte-americano Benson Boone continua a provar o seu talento nato para criar hinos emocionais de proporções gigantescas. O seu novo single, The Time of My Life, é a prova disso mesmo, revelando perfeitamente a sua maturidade artística.

0: Este ano, a canadiana Carly Rae Jepsen continua a ser mestre numa arte muito específica. Transformar a ansiedade romântica e as dinâmicas das relações modernas em pop pura, eufórica e inteligente. Neste On Wires, não cede a modas passageiras e foca-se naquilo que os seus fãs mais valorizam. Melodias de corte impecável, refrões que colam à primeira audição e uma honestidade emocional que torna as suas canções imediatamente partilháveis.
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0: Após ter redefinido o panorama pop e visual global nos últimos anos, com a sua estética clubber e o seu hyperpop afiado, a britânica Charlie XCX continua a ditar as regras do jogo com Wink Wink, o seu mais recente single.

0: sintonizando diretamente na frequência da vanguarda da pop eletrónica e da cultura de clube. Este Wink Wink é mais um tiro certeiro de Charlie XCX, uma faixa que desafia os limites da pop convencional e que reafirma a pista de dança como um espaço de total liberdade e irreverência artística.
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0: E agora vamos recordar o tema que abriu o Clube Megahertz há 10 anos.
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0: No dia 27 de agosto de 2016 foi transmitida a emissão número 178 do Clube. E nesse dia decidi abrir a emissão com Hoje é um Bom Dia, uma das faixas do álbum de 2012, Desnecessariamente Complicado, dos Anakin.

0: sejam. Hoje é um bom dia, faixa do álbum Desnecessariamente Complicado, dos coimbricenses Anakin, lançado em 2012, foi o tema de abertura da emissão 178 do Clube Megahertz, transmitida a 27 de agosto de 2016.
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0: Estamos então na ponta final desta edição 689 do Clube, mas ainda tem a habitual piada seca.
2: 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Esdrúbal, estás bom? Barulho é este?
3: Oh, é a minha mulher a cantar lá dentro.
2: Oh, hein? Mulher, estás aqui fora?
3: Poxa, eu vim cá para fora, senão ainda pensam que eu estou a bater nela.
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0: Aí está a piada seca do dia com o Asdrúbal, que fugia das cantatas da esposa antes que alguém pensasse que ele estava a bater nela.

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1: Pedro Brunhosa lançou no início do ano Inverbo, o seu mais recente álbum, com a habitual colaboração da sua banda de apoio, os Comitê Caviar. Uma das faixas, a número 10, tem como título Olha por Ti Antes de Olhares por Mim, que confirma a capacidade de Brunhosa para escrever em territórios onde a linguagem poética e a música em si se desafiam mutuamente, dando lugar a canções que são mais do que melodias, são observações profundas sobre a memória, o tempo e a ausência. E assim me despeço. Fica o encontro marcado para de hoje a 8 dias, aqui mesmo na Rádio de Todos os Sucessos. Fica bem e olha, boas férias, se for naturalmente o teu caso. Tchau.
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É muito tentador atribuir as nossas decepções e expectativas defraudadas aos que nos rodeiam. Com o passar do tempo, eles são os culpados da nossa dor, ou pelo menos não fizeram tudo o que podiam para nos ajudar a viver melhor. Não nos amaram o suficiente, mas estas são as sementes do desamor. Fique connosco para mais um Mundo Maravilhoso.

0: as pessoas, por vezes, muito razoavelmente, tentam livrar-se inteiramente de certos desejos em vez de os satisfazerem, quando acreditam que satisfazer os desejos seria inconveniente ou prejudicial. Mas classificar os desejos numa ordem de preferência não ajudará a ampliar a noção do que as pessoas querem.
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0: Compreender o sentido das nossas vidas tem um impacto enorme sobre a nossa felicidade pessoal e sobre a forma de nos relacionarmos com os outros, porque afeta diretamente a nossa forma de sentir o mundo e de nos emocionarmos.
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3: 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A força que nos permite não só sobreviver, mas também ser uma das espécies mais bem-sucedidas do planeta.

0: A explosão tecnológica e as redes sociais estão apenas a potenciar a nossa capacidade inata para transmitir as emoções e pensamentos, para facilitar a comunicação e, por conseguinte, a criatividade.
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O afeto humano utiliza um mecanismo que supera a distância social, desativando os circuitos que são utilizados para a avaliação crítica e para as emoções negativas, e une os indivíduos por intermédio do circuito de recompensa, o que explica o poder do amor para motivar e entusiasmar. Obrigada por estar desse lado. 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

Aquele que se sente em solidão e está silencioso escapou a três grandes guerras: ouvir, falar e ver. Terá, contudo, de travar continuamente uma batalha contra uma coisa: o seu próprio coração.

Olá, boa noite, bem-vindos a mais um Mundo Maravilhoso e não esqueçamos que a coerência entre a formação de pais e de professores será sem dúvida um dos grandes desafios para os próximos anos. Um grande obstáculo para isso é sem dúvida a falta de tempo das famílias. Fique connosco.

0: Em matéria de sentimentos somos analfabetos. E o mais triste é que isso não é verdade apenas para ti ou para mim, mas para quase todos nós. Aprendemos o que há a aprender sobre o corpo humano, sobre a agricultura, no fim do mundo, sobre o pi grego, ou como diabo se chama, mas ninguém se dá conta do que deveríamos aprender primeiro. Alguma coisa sobre nós próprios e sobre a nossa alma.
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0: Como é sabido, muitos dos nossos desejos são completamente inconsequentes. Nós não nos importamos realmente com esses desejos. Satisfazê-los não tem importância alguma para nós. Vale a pena pensar nisto. Boa noite, fique connosco.
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3: Há quem diga que a fase mais determinante do nosso crescimento é a infância, porque é aí que aprendemos através da imitação dos adultos que se encontram à nossa volta.

0: Mas concentremos-nos nos nossos pontos fortes. Acima de tudo, contamos com um magnífico aliado, um cérebro adaptável, criativo e, ainda que por vezes o esqueçamos, social na sua essência.
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17: São as direções, os sentidos, a quimera, a inspiração e um elei da jornada por um certo oriente. É a hora mágica das mil e uma noites e dos beduínos do tempo, da simbiose entre poemas compostos nos passos da saudade e a música que nesta tenda é uma memória que nos habita. Somos nós e eles, os lugares por onde viajamos para nos reencontrarmos connosco próprios.

0: Prezados ouvintes, sejam todos muito bem-vindos a mais uma emissão do programa Um Certo Oriente, um espaço plural de partilha musical, de entretenimento, de encontro de pessoas, de mundos, de culturas e de saberes, apresentado por este vosso anfitrião António Rodrigues, que no decurso do próximo tempo, aqui nesta nossa rádio a transmitir via web para todo o mundo, procurará proporcionar-lhes momentos diferentes e aprazíveis, compartilhando a melhor seleção musical, as curiosidades de ontem, de hoje e de sempre, e os pensamentos simples que nos chegam dos insondáveis destinos do Norte de África, Médio Oriente, Golfo Pérsico e da região peninsular do Sul da Ásia. No panorama musical de hoje, contemplaremos no alinhamento, entre outros, Muhammad Ramadan, os 47 Soul, Attar, Miriam Fares e far-nos-ão ainda as honras Ferdaus e Divanessa. Sob a erudita reflexão do poeta libanês Khalil Gibran, quando inspirou a que sejamos sempre capazes de viver tudo o que há de sagrado em cada instante, proponho-lhes o meu singelo convite para que nos façam companhia e desfrutem de uma deleitável jornada pelas exóticas quimeras de um certo Oriente.
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1: Certa vez, um sultão estava, né, no seu palácio, ele foi dormir e aí ele teve um pesadelo horrível. Ele sonhou que todos os seus dentes haviam caído. Nossa, quando ele acordou assustado, mandou chamar o sábio para que interpretasse o sonho. Aí chamou, o sábio chegou, aí o sultão contou o seu sonho. Na mesma hora o sábio falou: nossa, majestade, esse sonho está contando que o senhor vai perder todos os seus parentes. Cada dente caído é uma pessoa querida que vai morrer. Nossa, o sultão ficou arrasado e falou assim: é um absurdo isso. Mandou chamar os soldados e que prendesse aquele sábio, né, pelo absurdo que ele havia falado. Mandou chamar outro sábio. O sábio chegou, o sultão fez a mesma pergunta para ele, para o que significa, né, ele sonhar perdendo todos os dentes. Aí o sábio, né, falou assim: nossa, sultão, isso significa que o senhor viverá muito tempo, muito mais que os seus parentes. Nossa! O sultão ficou assim, feliz da vida, mandou trazer 100 moedas de ouro e presentear o sábio. E o sábio foi embora. Quando o sábio estava saindo, né, uma pessoa virou para ele e falou assim: vem cá, mas como pode? Você falou a mesma coisa que o outro sábio? Aí o sábio simplesmente disse: tudo depende de como você diz as coisas.

Nesta cadência rítmica onde, semanalmente, aqui mesmo, ao longo desta hora, o Ocidente encontra o seu Oriente, entre dunas e sonhos, a nossa caravana começa a fazer paulatinamente o caminho de volta. A pensar em si, que nos ouve em casa, no trabalho, em viagem, onde quer que se encontre. Escolhemos uma seleção exclusiva de temas que nos ajudarão a percorrer musicalmente da melhor maneira o restante itinerário. E assim se faz um certo Oriente. O pensamento que decora o pergaminho que sela a emissão de hoje inspira-nos que façamos da interrupção um caminho novo, da queda um passo de dança, do medo uma escada, do sonho uma ponte, da procura um encontro. Que assim seja.

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2: E praticamente a concluir o capítulo de hoje do programa Um Certo Oriente, como um dia legou para a posteridade Carl Sagan, diante da vastidão do tempo e da imensidão do universo, é um enorme prazer para mim dividir um planeta e uma época consigo. Aproveito esta oportunidade para deixar uma palavra de gratidão a todos vós, estimados ouvintes, que durante esta última hora me concederam a amável honra da vossa simpática companhia, assim como endereçar uma devida palavra de reconhecido apreço à fantástica equipa desta nossa rádio, que uma vez mais tornou possível levar até vós esta edição e que para mim constitui sempre um gosto e todo um privilégio produzir e realizar. Sou o António Rodrigues e voltarei ao vosso convívio, oxalá, de hoje a 8 dias, à hora certa, para mais uma nova peregrinação pessoal, interior e geográfica pelos jardins ao oriente de nós. Até lá, desejo a todos a continuação de uma excelente semana. Muito obrigado pela vossa presença. Bem-ajam. Maktub. Estava escrito.

Aqui, o coração é como uma bússola no mapa do destino e o mundo da imensidão do tempo. Aqui, tudo é música e prosa pintadas à aguarela, num quadro em tons de verde e ocre, onde as imagens de palmeirais adornadas de tapetes carmim, almofadas de veludo, perfumadas de bacur, dançam ao som de dourados arabescos, com notas de hortelã, jasmim e canela.